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1: 9 e 4.
2: Boa noite.
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5: A Polícia Federal Brasileira abriu uma investigação para apurar a alegada interferência dos Estados Unidos da América nas eleições gerais do país. A informação foi confirmada neste domingo pelo diretor-geral da corporação, Andrei Rodrigues, em coletiva de imprensa. A apuração teve início após uma representação da Advocacia Geral da União, baseada em uma reportagem do jornal britânico The Guardian. A publicação indicou que a presidência de Donald Trump teria destinado $1 milhão a grupos civis que se opõem ao Supremo Tribunal Federal no Brasil.
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6: 9:25.
7: Boa noite.
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1: 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Daqui a pouco tem mais.
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3: Boa noite.
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1: 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Que pena, gente! Estamos chegando ao fim de mais um Love Music. Beijos e até a próxima edição.
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3: 10 e 2.
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3: 10 e 3.
10: Boa noite.

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2: Hora certa.
3: 22 horas e 19 minutos.
4: Boa noite.

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1: Oi, oi, amigo ouvinte. Tudo jóia? Aline Motta chegando com mais um Falando de Amor. Preparados? Espero que estejamos todos para viajarmos no melhor do mundo romântico. Vamos então já abrir sequência com pedido musical, porque amor sem paixão, gente, é como um beijo sem emoção. Abro sequência então com as melhores do Falando de Amor.
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5: Hora certa.
6: 22:35.
7: Boa noite.
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9: É isso, já estamos de volta com amor em forma de música pra você. Gosto muito.
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6: Hora certa.
7: 22:51.
8: Boa noite.
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10: É delícia, gosto muito. Abro mais uma sequência para você do Falando de Amor. Já estamos de volta. Confere com a gente gostosamente aqui na programação.
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6: Certa! 23 horas e 7 minutos.
7: Boa noite.
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9: Aline Mota com você e o que você quer ouvir, toca aqui no Romantismo. 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
4: Hora certa! 23:19.
5: Boa noite.
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7: Eita, que eu estou de volta com você que tá aqui no romantismo. Beijo pra todo mundo. Continua com a gente na programação.
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3: Hora certa! 23 horas e 36 minutos.
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5: Eu estou de volta com você dentro do Falando de Amor. Tá curtindo? Então manda aí um zap pra gente falando se você tá curtindo, que não tá curtindo. Entre em contato aqui com a nossa emissora e deixe o seu comentário.
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5: Certa! 23 horas e 48 minutos.
6: Boa noite.
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7: Eu estou de volta com você, o meu melhor ouvinte. Vamos então continuar viajando, porque o verdadeiro amor nunca se desgasta. Quanto mais se dá, mais você tem troca.
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8: 11:59.
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3: Hora Certa.
4: 0:01.
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7: Aline Mota com você e o que você quer ouvir, toca aqui no Romantismo. Vamos então continuar com aquela coisa gostosa que se chama amor.
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5: Hora Certa.
6: 0:17.
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9: Eita, que eu estou de volta com você que está aqui no romantismo. Beijo para todo mundo. Continua com a gente na programação.
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1: E assim eu finalizo a minha participação com um aperto no coração, já querendo mais. Meu muito obrigada por você ter ficado aqui com a gente dentro do Falando de Amor. Eu volto no próximo encontro. Um beijo e até lá, gente. Tchau, tchau.
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Eu só tô passando aqui pra te falar o quanto você me faz falta. Já tem um tempo que você deixou a gente, né? Perder você foi a pior experiência que eu já tive na minha vida. A tua morte também foi a minha morte por dentro. E eu sei que nessa vida a gente não vai poder mais dar aquele abraço que a gente dava sempre. É por isso que eu peço a Deus todo dia que a gente ainda possa se encontrar lá no céu. Só mais uma vez. Você foi embora daqui da terra, mas você não foi embora do meu coração, não. Você nunca vai.

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1: Provérbios capítulo 19, verso 21 está escrito: muitos são os planos no coração do homem, mas o que prevalece é o propósito do Senhor. Hoje eu quero desafiar você a entregar o seu destino nas mãos de Deus. Você pode se tornar o autor da sua própria história. E a melhor maneira de fazer isso é colocar sua vida nas mãos de Deus e descansar nas suas promessas. Significa que, ao invés de viver sonhando com tantas coisas, você pode descobrir quais são os sonhos que Deus tem a seu respeito e viver no intuito de conquistá-los. Quando assumimos projetos que não são de Deus para nós, perdemos o foco e adiamos aquilo que o Senhor tem reservado para a nossa vida. Muitas vezes somos confundidos com as várias possibilidades que se apresentam diante de nós, ou até mesmo pela falta de alternativas, que quando uma se apresenta, achamos que foi uma porta que Deus abriu. Mas eu quero te dizer que o Senhor não nos deixa enganados. Basta entregar o nosso coração nas mãos dEle e permitir que Ele nos transforme. Nem sempre o que consideramos ser o melhor para a nossa vida é o que Deus preparou para nós. Não olhe para suas limitações, mas saiba o que Deus pensa a seu respeito e ande na direção que Ele te indicar. Aquilo que Ele te pediu, seja uma entrega, uma nova postura, uma consagração, não demore a fazer. Nem tudo o que vai acontecer na sua vida depende de um milagre. Algumas coisas estão condicionadas a uma atitude sua. Tenha fé e paciência. O agir de Deus, muitas vezes, está ligado a um processo. E você está vivendo esse processo. Prossiga, mesmo em meio às dificuldades. Deus é contigo e não vai te abandonar no meio da caminhada. Eu quero orar por você. Senhor, que cada pessoa que ouvir essa mensagem se torne o condutor da sua história e tome a decisão de entregar sua vida a Ti. Que possamos chegar ao lugar que o Senhor tem reservado para nós. Nos dê força para vencer cada etapa que tivermos que enfrentar durante esse processo. Obrigado porque todos os dias temos a oportunidade de recomeçar. Eu te agradeço, em nome de Jesus. Amém.
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Embora muitos dizem que a morte é a única certeza da vida, nunca estamos preparados para perder alguém que amamos. Nunca. Pelo menos eu não estava. E ao me deparar com aquela notícia, eu fiquei devastado. Meu mundo caiu. Eu entrei em negação total. Eu só queria que alguém me abraçasse e me dissesse que era tudo mentira. Mas não foi. E até hoje você não voltou.

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Não acredite em algo simplesmente porque ouviu. Não acredite em algo simplesmente porque todos falam a respeito. Não acredite em algo simplesmente porque está escrito em seus livros. Não acredite em algo só porque seus professores e mestres dizem que é verdade. Não acredite em tradições só porque foram passadas de geração em geração. Mas depois de muita análise e observação, se você vê que algo concorda com a razão e que conduz ao bem e benefício de todos, aceite-o e viva-o. 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

convido você a dar um abraço nessa pessoa que você tanto ama. E se você não está perto dessa pessoa, liga para ela, diga: eu te amo, você é muito importante para mim.

0: 2 horas e 41 minutos.
1: Hora certa.
0: 2 horas e 41 minutos.

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1: Provérbios capítulo 19, verso 21 está escrito: muitos são os planos no coração do homem, mas o que prevalece é o propósito do Senhor. Hoje eu quero desafiar você a entregar o seu destino nas mãos de Deus. Você pode se tornar o autor da sua própria história. E a melhor maneira de fazer isso é colocar sua vida nas mãos de Deus e descansar nas suas promessas. Significa que, ao invés de viver sonhando com tantas coisas, você pode descobrir quais são os sonhos que Deus tem a seu respeito e viver no intuito de conquistá-los. Quando assumimos projetos que não são de Deus para nós, perdemos o foco e adiamos aquilo que o Senhor tem reservado para a nossa vida. Muitas vezes somos confundidos com as várias possibilidades que se apresentam diante de nós, ou até mesmo pela falta de alternativas, que quando uma se apresenta, achamos que foi uma porta que Deus abriu. Mas eu quero te dizer que o Senhor não nos deixa enganados. Basta entregar o nosso coração nas mãos dEle e permitir que Ele nos transforme. Nem sempre o que consideramos ser o melhor para a nossa vida é o que Deus preparou para nós. Não olhe para suas limitações, mas saiba o que Deus pensa a seu respeito e ande na direção que Ele te indicar. Aquilo que Ele te pediu, seja uma entrega, uma nova postura, uma consagração, não demore a fazer. Nem tudo o que vai acontecer na sua vida depende de um milagre. Algumas coisas estão condicionadas a uma atitude sua. Tenha fé e paciência. O agir de Deus, muitas vezes, está ligado a um processo. E você está vivendo esse processo. Prossiga, mesmo em meio às dificuldades. Deus é contigo e não vai te abandonar no meio da caminhada. Eu quero orar por você. Senhor, que cada pessoa que ouvir essa mensagem se torne o condutor da sua história e tome a decisão de entregar sua vida a Ti. Que possamos chegar ao lugar que o Senhor tem reservado para nós. Nos dê força para vencer cada etapa que tivermos que enfrentar durante esse processo. Obrigado porque todos os dias temos a oportunidade de recomeçar. Eu te agradeço em nome de Jesus. Amém.
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saudade eterna. A saudade dói. Ela é a única dor que não tem remédio que a faça parar de doer. Ela tem cheiro, tem voz, tem nome. E sobrenome. A saudade arde no peito. Queima feito fogueira em brasa e deixa um buraco enorme no coração de quem sente.

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1: Salmos 42, verso 11, está escrito assim: Por que você está assim tão triste, ó minha alma? Por que está assim tão perturbada dentro de mim? Ponha a sua esperança em Deus, pois ainda o louvarei. Ele é o meu Salvador e o meu Deus. Existem algumas situações que nos pegam de surpresa e mudam toda a nossa rotina e tudo à nossa volta. E às vezes nos deixam desamparados, achando que nada vai melhorar. Nesses momentos, procuramos refúgio no Senhor e na Sua palavra. Porém, muitas vezes, ao invés de crermos na esperança de um novo amanhã, preferimos criar uma ilusão de que está tudo bem e de que nada de ruim está acontecendo. Existe uma diferença imensa em pensar: as coisas não estão nada bem, mas eu tenho esperança de que mudarão para melhor, do que pensar: não tem nada de ruim acontecendo e todos os problemas que existem estão apenas na minha cabeça. Fingir que não existem problemas é o jeito mais covarde e imaturo de passar pelas tribulações. Irmãos, já é hora de pararmos de buscar discursos bonitos dizendo que tudo está bem, e chegou a hora de encararmos a realidade e profetizarmos esperança, mesmo em meio ao caos e mesmo que as coisas estejam ruins. Cremos em um Deus que tem poder para nos ajudar a passar por situações difíceis. Porém, Ele não vai nos privar de passarmos por tribulações. Às vezes nós preferimos ouvir um discurso lindo de alguém que está no topo do que encararmos a realidade de alguém ao nosso lado que está passando por dificuldades. Que Deus nos ajude a termos esperança, mas que Ele também nos ajude a não sermos um povo que negligencia os problemas, fingindo que eles não existem. Que possamos estar cheios de esperança, porém encarando a realidade. Eu quero orar por você. Deus, obrigado pela Sua palavra, pelo Seu amor, pelo Seu cuidado conosco. Temos fé e esperança de que o Senhor tem um propósito em todas as coisas. E não queremos fingir que nada está acontecendo. Nos dê sabedoria nesses momentos tão sombrios e nos conduza pelo caminho da Sua perfeita luz. É o que eu te peço, em nome de Jesus.
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1: Salmos 42, verso 11, está escrito assim: Por que você está assim tão triste, ó minha alma? Por que está assim tão perturbada dentro de mim? Ponha a sua esperança em Deus, pois ainda o louvarei. Ele é o meu Salvador e o meu Deus. Existem algumas situações que nos pegam de surpresa e mudam toda a nossa rotina e tudo à nossa volta. E às vezes nos deixam desamparados, achando que nada vai melhorar. Nesses momentos, procuramos refúgio no Senhor e na Sua palavra. Porém, muitas vezes, ao invés de crermos na esperança de um novo amanhã, preferimos criar uma ilusão de que está tudo bem e de que nada de ruim está acontecendo. Existe uma diferença imensa em pensar: as coisas não estão nada bem, mas eu tenho esperança de que mudarão para melhor, do que pensar: não tem nada de ruim acontecendo e todos os problemas que existem estão apenas na minha cabeça. Fingir que não existem problemas é o jeito mais covarde e imaturo de passar pelas tribulações. Irmãos, já é hora de pararmos de buscar discursos bonitos dizendo que tudo está bem, e chegou a hora de encararmos a realidade e profetizarmos esperança, mesmo em meio ao caos e mesmo que as coisas estejam ruins. Cremos em um Deus que tem poder para nos ajudar a passar por situações difíceis. Porém, Ele não vai nos privar de passarmos por tribulações. Às vezes nós preferimos ouvir um discurso lindo de alguém que está no topo do que encararmos a realidade de alguém ao nosso lado que está passando por dificuldades. Que Deus nos ajude a termos esperança, mas que Ele também nos ajude a não sermos um povo que negligencia os problemas, fingindo que eles não existem. Que possamos estar cheios de esperança, porém encarando a realidade. Eu quero orar por você. Deus, obrigado pela Sua palavra, pelo Seu amor, pelo Seu cuidado conosco. Temos fé e esperança de que o Senhor tem um propósito em todas as coisas. E não queremos fingir que nada está acontecendo. Nos dê sabedoria nesses momentos tão sombrios e nos conduza pelo caminho da Sua perfeita luz. É o que eu te peço, em nome de Jesus.
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0: Agora você ouve Viagem Certa. Dicas para uma viagem segura com o seu carro. Filtro de ar, óleo e combustível. Não se esqueça desse trio. Faça as trocas de filtro sempre de acordo com as instruções do manual do seu carro. Sempre respeitando o prazo e a quilometragem máxima indicada. E sempre que trocar o óleo do motor, também faça a troca do filtro de óleo. Esses cuidados aumentam a vida útil do motor. 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

Nossa terça-feira, bom dia, bom dia, bom dia, meu amigo. Bom dia, minha amiga. Tudo bem? Tudo bem com você? Espero que sim, espero que você esteja bem. Para começarmos o nosso dia com pensamento positivo, na certeza que dias melhores estão por chegar, né? É isso? Bom dia para você que está nos acompanhando no Brasil e no mundo, através da internet. Você sabe que não há distância que nos separe. Estamos apresentando o programa do Léo Lima, direto de Recife, capital de Pernambuco, meu país. Tem informação, tem prestação de serviço, tem momento de emoção na nossa reflexão já já. Já já também tem previsão do tempo, tem os nossos colunistas dos mais variados assuntos. Estamos aqui ao vivo para levar... para você, meu amigo, minha amiga, uma mensagem especial em instantes, tá? Avisa todo mundo aí que já já tem o nosso momento de reflexão. Ao vivo nas rádios parceiras Brasil, Portugal, Angola e Itália. São várias emissoras conectadas ao nosso programa todos os dias, de segunda a sexta-feira, das 7 às 8 da manhã, pelo horário de Brasília. Estamos ao vivo pelas redes sociais, tem live no Instagram, Léo Lima Locutor aqui no Instagram. Segue nós aí, segue nós. Quem me seguir vai ganhar alô. Léo Lima Locutor no Instagram. Ao vivo no Facebook e nas páginas parceiras. Procura aí no Face, blog do Léo Lima. 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Vai lá agora também, que é uma excelente experiência você acompanhar o programa pela sua televisão, no seu dispositivo aí, no seu notebook, no seu celular, no seu tablet. No seu tablet, tá? E ouvir pelo velho radinho, né? O radinho, o tradicional radinho, também uma excelente experiência. Bom, pessoal, hoje, terça-feira, hoje é dia do advogado Dr. Rodrigo Guerra, especialista em direito de família e sucessões. Tá com bronca aí, envolvendo família, esse negócio de partilha de bens, divórcio, alimentos, né? Pensão alimentícia. Tem algum BO aí, tá? Tá passando por um momento difícil, complicado aí. Então, nós temos aqui um advogado, o Dr. Rodrigo Guerra. Está com a gente às terças-feiras, prestando serviço, tirando dúvidas, respondendo as perguntas dos nossos ouvintes. Daqui a pouquinho, Dr. Rodrigo Guerra. Hoje também é dia do Inácio Neto, nosso professor de educação física, o nosso personal. Vai estar com a gente em instantes. E hoje tem a volta do professor Eliabe Serafim. Ele estava aí passando pelo momento eleitoral, né? Ele foi candidato a deputado federal, o professor Eliabe Serafim. E hoje ele estará de volta com o Momento do Capital Humano. Então, já já, imperdível, a volta do professor Eliabe Serafim. Inclusive, ele mandou aqui o tema, eu já era para ter deixado separado aqui, eu não separei, né? Hoje, com o professor Eliabe Serafim, antes de planejar o próximo ano, avalie o que você já fez nesse ano, tá? Antes de planejar o próximo ano, avalie o que você já fez esse ano. Com o consultor de educação, cidadania e empreendedorismo, professor universitário Eliabe Serafim, vai estar com a gente já já no Momento do Capital Humano. E para você participar do programa do Léo Lima, como é que faz? Manda mensagem, 81999-20-3300. 81999-20-3300. Vem comigo, é tudo ao vivo. Até às 8 da manhã!

E como é bom saber que você está com a gente aqui conectado, conectada ao programa do Léo Lima diariamente, né? Aqui no nosso programa tem informação, tem prestação de serviço e tem esse momento tão especial, esse momento diário, que é a nossa reflexão do dia, né? A gente leva você uma mensagem, uma palavra amiga, um conselho amigo, algo para te ajudar a te levantar, a tirar você da tristeza, da escuridão, dar um norte na sua vida, né? A gente não pode resolver tudo, né? Não posso pegar você e faz isso, né? A gente fala, a gente dá um conselho, você tem que dar mesmo, né? E cabe a você escolher, né, o que fazer. Essa é a nossa missão diária aqui. Diariamente estamos com essa mensagem do dia, ou o nosso momento de reflexão, como você quiser, né, para ajudar os nossos amigos e amigas. De alguma maneira a gente ajuda, né? Não é verdade? A gente ajuda. Ou a gente tenta ajudar. E hoje, nesta terça-feira, a gente fica sempre imaginando a felicidade e a alegria dentro de uma linda caixa de presentes que receberemos no futuro quando realizarmos algo. E aí a gente deixa o tempo passar, não aproveitamos os minutos, os segundos que Deus nos dá, porque o nosso olhar está fixo naquilo que não temos, né? Então, a partir de hoje, você que está me acompanhando aí, a partir de hoje tem uma postura diferente. Deixe a alegria de Deus entrar na sua vida, aproximando-se das pessoas, aproveitando cada cantinho de sua casa, cada momento com a sua família, com os seus amigos, amigos de verdade. Não estou falando de amigo de copo, de bebedeira, de farra. Não, amigo de verdade, aquele que está com você em todos os momentos. Dedique também alguns momentos para ouvir a voz de Deus em seu coração. Ó, silencie aí, respire fundo e sinta, tá? Meus amigos, a medicina tem comprovado que pelo menos 20 minutos de bons pensamentos por dia afeta o sistema imunológico das pessoas. 20 minutos apenas. Você tem 24 horas, né? Use 20 minutos, tá? 20 minutos. Esse pensamento positivo, ele afeta o sistema imunológico. Os anticorpos tornam-se mais resistentes, tornando as pessoas saudáveis. O interessante, meus amigos, é que a Bíblia diz em Provérbios 17, capítulo 17, versículo 22, o seguinte: o Senhor nos diz, o coração alegre é bom remédio. O coração alegre é bom remédio. A alegria de Deus em nossas vidas é saúde. É isso. A alegria de Deus em nossas vidas é saúde. Então, pense nisso. Passe mais tempo em sua vida pensando em coisas boas, em coisas que edifiquem, em coisas que inspirem. Proclame a vitória que virá. Não sofra antecipadamente através de perigos imaginários. Abençoe e não amaldiçoe. Sabe aquele filho rebelde? Diga a si mesmo e aos outros o quanto ele é maravilhoso. Selecione suas qualidades e exalte-as. Proclame a bênção e não a maldição. Aquele marido arrogante, o vizinho difícil, o parente complicado, o emprego que você não quer, mas tem que tolerar para sobreviver, a casa alugada, abençoe tudo o que você tem. Tudo. Talvez há muito tempo você não sinta alegria em sua vida, simplesmente por estar aí cego, cega, em seu mau humor e pessimismo. Então, mude sua atitude. Tenha uma postura de fé na vida. Lembre-se que sem fé é impossível agradar a Deus. Na maioria das pessoas, às vezes, assim, a resposta de nossas orações está em nós mesmos, em nossa postura de fé,
Não é só acreditar, é ter o comportamento de uma pessoa de fé. Tá? Sorria mais, abençoe a sua vida e seja feliz!

0: Olha a hora, 7 da manhã, 16 minutos, pelo horário de Brasília, antes do louvor que eu vou tocar agora, deixa eu mandar aqui, eu falei ontem, acredito que ela não escutou porque foram dormir tarde, a família foi dormir tarde, né, por um motivo muito especial, mas deixa eu parabenizar aqui, ela tá assistindo o programa neste momento, acabei de ver aqui no Instagram que ela tá acompanhando, e posso chamar agora de deputada estadual eleita, Andréa Medeiros, que beleza, hein? Quase 50 mil votos, quase 50 mil votos. Parabéns, essa mulher aí de atitude que eu conheço há quase 10 anos. Tem um trabalho belíssimo, né? Professora, tem um desempenho, um trabalho belíssimo, principalmente no social. E a nossa família ficou bem feliz em saber que ela venceu. Então, deputada estadual eleita Andréa Medeiros, quase 50 mil votos, deputada aqui de Pernambuco, né, venceu as últimas eleições. Parabéns para ela, que tenha um mandato de muito sucesso, né? Trabalha, a gente precisa nem falar que ela trabalha bastante. E agora é deputada por Pernambuco. Vai ajudar aí a governadora Raquel Lira no seu segundo mandato, a governadora que também venceu e venceu muito bem. Parabéns, viu, deputada? Parabéns. Estamos aqui na torcida por você aí, que tenha um belíssimo mandato aí em defesa da população aqui de Pernambuco, tá? Parabéns. Um abraço também pro prefeito Mano Medeiros. Aquele abraço, viu? Anderson Freire, raridade. Tá começando a melhor terça-feira da sua vida. Diga bem alto, amém!
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1: Ê, louvor bonito, hein? Isso é bonito demais. Anderson Freire, raridade, a gente recordando aqui. Só um pedacinho, né? Um pedacinho, a gente não pode tocar música aqui no programa, senão a live cai. Só um pedacinho pra gente fazer você se emocionar nesta manhã de terça-feira, tá bom? Olha a hora, são 7 da manhã, 19 minutos pelo horário de Brasília.
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3: Previsão do tempo para terça-feira, 6 de outubro de 2026. Região Centro-Oeste, em Brasília, capital federal, o dia vai ser de céu encoberto. Os termômetros registram mínima de 19 e máxima de 28 graus. A umidade relativa do ar gira em torno de 90 a 30%. Cáceres, Mato Grosso. A previsão para o aniversário da cidade aponta para céu encoberto com chuvisco. A temperatura mínima é de 23 e a máxima de 40 graus. A umidade relativa do ar é de 100 a 30%. Região Nordeste. Em Fortaleza, com chuvisco, a temperatura mínima é de 23 e a máxima de 40 graus. A umidade relativa do ar é de 100 a 30%. Região Nordeste. Em Fortaleza, Ceará, a previsão é de céu com muitas nuvens. A temperatura marca mínima de 24 e máxima de 31 graus. A umidade relativa do ar vai de 90 a 50%. Taperoá, na Paraíba, sopra velhinhas diante de um céu nublado. A temperatura mínima é de 19 e a máxima de 30 graus. A umidade do ar varia de 90 a 40%. Região Norte. Em Palmas, Tocantins, a terça-feira vai ser de céu encoberto. A temperatura mínima é de 23 e a máxima de 36 graus. A umidade do ar é de 100 a 30%. Em Manaus, Amazonas, a previsão é de céu encoberto com temperatura mínima de 27 e a máxima de 37 graus. Umidade relativa do ar é de 90 a 50%. Região Sudeste, em Belo Horizonte, Minas Gerais, o dia vai ser de céu encoberto. Os termômetros registram mínima de 20 e máxima de 29 graus. A umidade relativa do ar vai de 90 a 30%. Em Conceição da Barra, Espírito Santo, a previsão para o aniversário da cidade aponta para céu encoberto, com temperatura mínima de 19 e a máxima de 32 graus. A umidade relativa do ar é de 100 a 40%. Região Sul, em Porto Alegre, Rio Grande do Sul. A terça-feira vai ser de céu encoberto, mas pode chover durante a manhã. Os termômetros registram mínima de 15 e máxima de 21 graus. A umidade relativa do ar oscila entre 95% e 70%. Quilombo, Santa Catarina. Sopra velhinhas com céu encoberto, mas pode chover durante a tarde. Os termômetros registram mínima de 16 e máxima de 26 graus. A umidade relativa do ar fica entre 90 e 60%. Você ouviu a previsão do tempo para terça-feira, 6 de outubro de 2026, com informações do IBGE Cidades e do Instituto Nacional de Meteorologia, INMET, com redação de Diego Freitas, da Agência Rádio Gov, em Brasília, Ladimir Filipim.
1: Muito obrigado, Ladimir. 7 da manhã, 23 minutos.
4: Alô?
5: Alô?
4: Alô?
5: Alô?
4: Alô?
1: Alô? Alô? Alô? Primeira parte do alô. Você quer que eu mande alô pra você? Então, Tá esperando, manda sua mensagem aqui pra saber quem é você, como diz a música do João do Morro. Quem é você? Quem é você? Quem é você? Vou preparar essa música aqui pra gente tocar um trechinho aqui, na hora da brincadeirinha aqui, tá? Alô, alô agora, pra você que tá no nosso Instagram, Léo Lima Locutor. Quem me seguir vai ganhar alô, vai lá agora. Léo Lima Locutor no Instagram. Meu amigo Luciano Antunes, saudade de você, Luke Luke. Como é que você tá, meu irmão? Tudo bem? Um abraço, meu irmão. Um abraço, viu? Um abraço pra você, saudade. Líria Vuolo Tajima tá no Japão. Boa noite, Líria. O MacGyver Motossom. Alô, MacGyver. Aquele abraço. Edmilson da Picanha, querido amigo. Encontrei Edmilson domingo lá na escola Dom Carlos Coelho. Tava lá acompanhando a esposa dele na votação, né? Você tem valor, Edmilson. Um abraço, irmão. Um abraço pra você. Dê um abraço nele aí, gente boa. A Jô de Portugal também tá conectada aqui no programa. Oi, Jô. Bom dia, Jô. Ana Nery chegou por aqui. Oi. Oi, Ana Nery. Bom dia. Bom dia, Ana Nery. Lionel, ah, que nome bonito, ó. Lionel, também tá aqui, valeu, quem mais? Deixa eu ver aqui, tá. Edith, oi Edith, bom dia, o Arlisson Fernandes de Olinda também tá por aqui, aquele abraço meu garoto, tudo de bom. Deixa eu descer aqui no zap, manda sua mensagem no zap também, 81 999 2033.

0: 300. Bom dia para Hilda. Oi, Léo, bom dia. Que seu dia seja repleto de paz, saúde e de Deus te abençoando. Amém. Obrigado, Hilda. Tá no bairro do Encanto, Igaraçu. Simval tá por aqui. Daqui a pouco tem música do Simval. Já tem música do Simval aqui no programa. Vamos pra agendinha de hoje. Hoje, terça-feira, 6 de outubro, passados 279 dias do ano, faltando 86 para acabar 2026. Programa do Léo Lima, 1951. Primavera, lua minguante. Hoje é dia nacional do circulista. É dia do tecnólogo. São Bruno é o santo do dia. Inclusive, encontrei aqui um amigo nosso lá da paróquia de Santo Antônio, o Edivan. Ele colocou aqui, ó, São Bruno, filho de uma família nobre de Colônia, na Alemanha, nasceu em 1030. Olha, gente, nasceu em 1030. Quando alcançou idade, ele foi chamado pelo Senhor ao sacerdócio e se deixou seduzir. Pronto. São Bruno, um dos fundadores da Ordem dos Cartuchos, é o santo do dia. Lembrando que o nosso programa aqui, estamos com todas as religiões, tá? A gente não tem uma religião definida aqui. Nosso programa é aberto para todas as religiões, né? Você fala de amor, você fala de Deus, você fala aí de bondade, né? A sua religião abrange tudo isso, né? Então, o nosso programa, ele é aberto a todas as religiões, tá certo? Em 6 de outubro de 1965... o presidente Castelo Branco envia ao Congresso medidas para endurecer o regime ditatorial no Brasil. Em 1976, o voo Cubana de Aviación 455 é destruído por duas bombas colocadas a bordo por um grupo militante anti-Castro. Em 1979, o Papa João Paulo II se torna o primeiro pontífice a visitar a Casa Branca. Em 2010, é criado o Instagram, um aplicativo tradicional de compartilhamento de fotos. Instagram, velho. 2010, gente, foi lançado. 2010, ou seja, 16 anos atrás foi lançado o Instagram. Vamos falar agora dos aniversariantes do dia. Quem tá aniversariando hoje? Quem tá de idade nova? Tá rindo por quê, Léo? Deixa quieto. Esse Anderson, um abraço, viu, meu amigo Anderson Souza. Rapaz, fosse longe, hein? Ó, deixa eu falar dos aniversariantes. Você quer parabenizar alguém? Manda mensagem aqui que a gente divulga. E nós temos também um quadro que se chama De Quem É Essa Voz? Como é que funciona, Léo? A gente coloca falas aqui de personalidades aniversariantes do dia. Você escuta a voz. Se você sabe quem é, essa pessoa está aniversariando. Ou estaria aniversariando se estivesse viva, tá? Você escuta a voz e sabe quem é, eu acho que sabe, dá o teu palpite. Vamos lá, vamos brincar.
1: De quem é? 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
2: A gente fazia o bicho, a ordem natural das coisas, e a gente viajava o Brasil. E a gente entrava no palco e ficava aquela gritaria. E tinha 6 pessoas no palco dividindo a cena. E a gente começava a gesticular só com a boca. Então todo mundo gritando, a gente ficava... E era assim, coisa de 1 minuto, 2 minutos, todo mundo gritando. Eu tenho lembranças boas de estar tá entrando na emissora e vir a garota agarrar, te beijar a força, meio que apertar tua bunda. Essa época de chocolate com pimenta teve um bullying. Teve um bullying no colégio, natural. Mas eu era fechamento com a turma do fundão, então eles me protegiam.
1: De quem é? De quem é essa voz?
3: Então, eu posei na Playboy 2009, né? Que eu fiz ensaio lá na Rocinha e no Complexo. E ali eu comprei meu primeiro apartamento, que eu fui morar na Barra.
4: Uhum.
3: Entendeu? Sabe, mas antes, assim, já vimos, não, eu podia... Pô, o que eu passei, eu tava vivendo um luxo, entendeu? Tipo, graças a Deus não faltava mais nada pra mim, pro meu filho, entendeu? Então, assim, as coisas melhoraram mesmo desde o momento que eu comecei a fazer 5 shows, né? A Gaiola começou, a gente foi uns meses ainda assim, mas a gente já ganhava um dinheirinho. Ganhava mais do que no posto.
4: Sim.
3: Né, o salário. Então, mas não passava mais perrengue, entendeu? Então,
4: que já é pra mãe,
3: e
4: né?
3: E eu podia ainda ajudar minha mãe, porque eu saí de casa, mas eu sempre ajudei minha mãe e meus irmãos, entendeu? Uhum.
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5: A Constituição, com as correções que faremos, será a guardiã da governabilidade. Viva a vida que ela vai defender e semear.
6: O documento da liberdade, da dignidade, da democracia, da justiça social do Brasil. Que Deus nos ajude que isto se cumpra.
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0: Quem são as personalidades de hoje? Você ouviu aí? Ouviu? Conseguiu identificar alguma voz? Quem são, hein? Vamos com dicas aqui, vamos com dicas. Deixa eu ver aqui, peraí. Tá certo aqui, peraí, deixa eu só mudar aqui. Pronto, agora tá certo. A primeira voz que ouvimos é de um ator. Ele e a irmã são atores, começaram bem novinhos, bem cedo a trabalhar, tá? É um ator. A segunda voz é de uma cantora, dançarina, empresária, cantora de funk. Quem é essa cantora? Tem um sotaque bem forte, né? Cariocas, bem forte. E a terceira voz? A terceira voz é de um político. Um político. Ele foi muito importante no processo aí. Deixa eu ver, um dos processos mais importantes que ele fez parte aí foi o do Direta Já. Direta Já. E ele... sumiu em um acidente aéreo de helicóptero. Isso foi o que? Em 1900 e... Como foi o ano aqui? Deixa eu ver o ano que ele faleceu. Acho que foi 88, 89. Peraí, quando foi? 92. 92, foi 92. O helicóptero caiu no mar e sumiu. Tá? O corpo nunca foi encontrado. Você sabe quem é? Ele estaria aniversariando hoje. Participe, dá o teu palpite. 81999203300. São 7h32. Deixa eu falar de outros aniversariantes de hoje. O tenista e pioneiro francês da aviação, Roland Garros, estaria aniversariando hoje. O cantor e compositor Altemar Dutra também estaria aniversariando. Morreu em 83, Altemar, hein? Grandes sucessos na voz marcante do Altemar Dutra. O cantor Ângelo Máximo. Putz, fui longe agora, hein? Ângelo Máximo. Tá completando hoje 78 anos. Tem muita música bonita na voz desse camarada, hein? Meu amigo. Quem mais? Deixa eu ver aqui na minha listinha. O jornalista e escritor Chico Sá. Chico Sá. Tá completando 64 anos. O artista plástico Romero Brito. Romero Brito. Tá aniversariando. O ex-nadador Fernando Scherer. É o Xuxa, né? Não é ele, né? O Fernando Scherer. Deixa eu ver se é ele mesmo. Acho que é. É ele mesmo, o Xuxa. Tá completando hoje 52 anos. Fernando Scherer. O Xuxa da natação. Tem mais ainda. A atriz Samara Filippo. E se hoje é seu aniversário, parabéns, felicidades pra você. Ó, pense grande pra voar mais alto, tá? Pense grande pra voar mais alto.

0: ao vivo, até às 8 da manhã. Daqui a pouquinho tem o advogado especialista em direito de família, Dr. Rodrigo Guerra, vai estar com a gente em instantes aqui no quadro Advogado Online. Daqui a pouquinho, tá? Daqui a pouquinho. Daqui a pouco também tem o personal Inácio Neto. Inácio Neto vai estar com a gente. E hoje tem a volta do professor Eliabe Serafim. Daqui a pouquinho, tá? Professor Eliabe Serafim tá de volta. Momento do Capital Humano. Beleza? Deixa eu mandar uma mensagem aqui pra uma pessoa que tá pedindo um negócio. Peraí. Se o celular, se o computador. Peraí, não? Peraí. C35. Quer participar do programa? 81999-2330. Vamos mandar mais alôzinho? Vamos lá, manda mais alô! Vai!
1: Alô?
2: Alô?
1: Alô?
2: Alô? Alô?
1: Alô? Alô?
0: Doutor Euil Gonçalves está por aqui. Amanhã tem ele aqui, viu? Ele colocou aqui, ó, informação para formação de opinião. Um abraço. Obrigado, doutor Euil. É advogado e especialista em direito consumidor. Amanhã tem ele aqui no Advogado Online, tirando dúvidas. Já tem o nosso advogado, doutor Rodrigo Guerra. É, deixa eu mandar aqui bom dia, ponto e vírgula. Esse Anderson, tem jeito não. Ó, o Anderson tá dizendo que uma das vozes é da Anitta. Será? A Anitta posou na Playboy, seu Anderson? Ela falou no áudio aí que posou na Playboy e comprou um apartamento. Hã? E a outra voz ele tá dizendo que é do Ulisses Guimarães. Ulisses Guimarães. Será? Deixa eu trazer aqui mensagens através do nosso WhatsApp. Simval, o cantor Simval tá por aqui. Canta, Simval. Vai, meu filho. Canta.
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0: Belinha!
1: Um abraço pra você, Laura. Um abraço pros ouvintes também. Um abraço pro Yuri, pra sua série, pra sua filha. Pra esse ele, todos os ouvintes que estão abraçados.
0: Um abração pra Reginaldo Manuel, Maria de Itacaratu, Edivaldo Cavalcante da Rádio Nova Barreiros, Ricardo Moura da Rádio Dreams, rapaziada da Central, da mídia, pro Alisson, o Jorge da França, o Elton Lucas Molequinho, o Lucas Nascimento, pra Maria Helena, pra Ademilda, pra Lia, o Olo da Gima, e pra Ana de Agrestina,
1: e pra Micael,
0: pra você, Lê.
2: Obrigado.
0: Em espanhol, o que quer dizer perro?
1: Cachorro.
0: Esse pedido.
1: Que cor,
0: Deus.
2: Um beijo, valeu Simval, valeu Pedrinho. Alô Pedro Victor, canta garoto.
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2: Olha o filho do Simval cantando, é.
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2: Mesmo uma música bonita ele cantando, olha a voz dele aí.
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2: Olha aí que bonitinho.

0: Parabéns, Pedro Vitor. É o filho do Simval, o Pedrinho. Parabéns, parabéns, parabéns. Vamos lá, mandar mais alôzinho?
1: Alô?
2: Alô?
3: Alô?
2: Alô? Alô? Alô?
0: Deixa eu ouvir aqui a Zélia de Cruz de Rebouças. Mandou um áudio aqui. Oi, Zélia. Cadê aqui? Cadê o áudio da Zélia? Deixa eu ver. Ela mandou dois áudios agora. Será que é esse último aqui ou esse aqui? Deixa eu ver qual é. Peraí.
4: Bom dia, Léo Lima.
0: Bom dia.
4: Muito bom dia. Hoje o sol amanheceu brilhando, viu?
0: Foi.
4: Léo.
0: Aqui tá nublado.
4: Me operei de novo.
0: Foi?
4: Fui operada ontem. 23 dias que eu operei um, ontem eu operei outro.
0: Cadê ela?
4: Ué. Bom dia, Léo Lima.
0: Eita, mandou outro áudio.
4: Ontem 21 dias que eu operei um, ontem eu operei o outro de novo.
0: Acho que é o olho.
4: Foi sua amiga Zélia.
0: Tá bom, Zélia.
4: Muito bom dia, Léo.
0: Bom dia, querida.
4: Que Deus te ilumine o teu caminho, amém?
0: Amém, amém. Obrigado, viu? E boa recuperação aí na sua cirurgia. É, deixa eu ver aqui, a Fátima de Beberibe, Recife. Oi, Fátima. Oi. Oi.
5: Bom dia.
0: Oi, falou, falou.
5: De bom pra todo mundo.
0: Tá. Tá bom, bom dia. Você tá dentro de um avião. Falando em avião, gente, ontem um avião deu um susto. Um bocado de gente escutou um pipoco no avião. Quando ele foi subir, foi decolar aqui em Recife, indo pra São Paulo, um avião da Gol, colidiu com a ave. Provavelmente um urubu. Entrou dentro do motor. Tá? Entrou dentro do motor. Aí saiu faísca, o pessoal endoidou, dizendo que o avião tava caindo. Até falaram que o avião caiu no Paiva. Falaram que o avião caiu no mar. Foi um bocado de notícia ontem. Mas na realidade é uma coisa muito comum, colisão com aves, né? E aí o procedimento é voltar com a aeronave, né? Então deu a volta, ficou um tempo circulando para poder queimar combustível, já que o avião tava pesado, né? Tanque cheio, passageiros, tanque cheio, pesado, não podia pousar por conta do trem de pouso, né? Ia prejudicar lá o trem de pouso na aterrissagem. Então, ficou dando voltas para queimar combustível, pousou com segurança, os passageiros desceram da aeronave e tá tudo bem, tá? É uma coisa muito comum. Para quem não é acostumado com aviação, realmente assusta, né? Você vendo lá as faíscas saindo do motor, mas foi tudo tranquilo. É uma coisa muito comum, tá? Isso foi em Recife. 7h41, falaram até que o avião caiu. Misericórdia. 7h41. Ana de Agrestina, bom dia, Ana. Bom dia pra você, Ana. Bom dia pra Luzinete de Bom Jardim. Ela colocou: bom dia, Léo Lima. Deus abençoe todos nós. A mensagem de reflexão de hoje serve como combustível pra nossa vida sempre. É isso aí. Muito bem. O Tarcílio Costa, um abraço pra você, Tarcílio. Deixa eu ver aqui a Célia. É a Célia de Agrestina? Acho que é ela, né? Deixa eu ver. Oi, Célia.
6: Bom dia a todos que estão na escuta, louvado seja Deus, Léo, Jesus abençoe esta manhã, que esteja todos com saúde, um abraço a Paula Dada, o Yuri, a Priscila, a cada um que está, Ana de Agrestina, a cada um, louvado seja Deus, que mensagem, Léo, eita glória, Léo, essa mensagem foi muito forte, louvado seja Deus, para que nós tenhamos esse dia maravilhoso de terça, meditando neste grande Deus, Léo, nosso Deus é lindo, bastante nós fazer a nossa parte, Léo, louvado seja Deus, estou muito feliz, Léo, glória a Deus, pela essa deputada que ganhou, pela Raquel, louvado seja Deus, né? Estava torcendo pela Raquel e aqui em Agrestina ela ganhou, louvado seja Deus, uma explosão muito forte de voto. Glória a Jesus, isso é Deus que faz isso, Léo.
0: É isso.
6: Ela é uma guerreira, ela merece, Léo. E eu queria muito que ela desse a continuação desse trabalho dela, que a mulher tem trabalhado, Léo. Louvado seja Deus, estamos felizes por tudo, Léo. Tchau, Léo, Jesus abençoe a cada um. Até amanhã, Léo.
0: Amém. Deus abençoe você também. Fiquei feliz também com a vitória da governadora Raquel Lira. Uma mulher trabalhadora. Ela é a vice, né? A Priscila Krause, né? Duas mulheres trabalhadoras, pessoas sérias, pessoas... mulheres guerreiras, né? Honestas. E mereceram aí a reeleição, né? Parabéns aí. Tá vendo aí, governador? O reconhecimento aí da ouvinte nossa no município de Agrestina, viu? Vou encaminhar sua mensagem lá pra Casa Civil, viu, Célia? Vou mandar lá pro Igor Cadena, que é o secretário da Casa Civil, pra ele mostrar a governadora. Tá bom? A sua alegria aí em Agrestina. 7h43, daqui a pouco a gente manda mais alô, tá bom, gente? Já já tem mais alô. Manda sua mensagem, 81999-20-3300.
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8: Oi, eu sou Fabiola Altran e estes são os destaques de hoje.
1: Abstenção no primeiro turno das eleições bate recorde. 33 milhões e 400 mil pessoas não compareceram às urnas, um total de 21% dos eleitores. E o Senado vai ter a maior composição feminina da história, com 12 mulheres eleitas. A última vez que a bancada formada por mulheres havia batido recorde foi em 2002, com a eleição de 8 mulheres. Pela terceira vez seguida, o mercado financeiro eleva a projeção da inflação oficial em 2026, que passou de 4,99% para 5,01%, de acordo com o boletim Focus do Banco Central. Última rodada do grupo A3 da Liga das Nações acontece hoje entre Croácia e Espanha e Inglaterra e República Tcheca. A competição retorna no ano que vem com a fase de mata-mata. E chegou o dia do último jogo de Lionel Messi pela seleção da Argentina. Hoje, às 8 da noite, o craque entra em campo contra o Benin, no Estádio Monumental de Núñez. Da Rádio 2, Fabiola Altran.
0: Obrigado, Fabiola. 7h44.
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0: O nosso professor Inácio Neto está chegando. Professor, bom dia.
3: Fala, Léo Lima. Bom dia, Léo. Bom dia a todos. Léo, estamos no mês de outubro. Existe uma campanha nacional conhecida como Outubro Rosa, que visa conscientizar as mulheres, né, da importância de fazer os exames preventivos contra esse tipo de câncer. Léo, o exercício físico ele tem um papel fundamental, não só na questão da prevenção, mas também durante o tratamento. Minha mãe foi acometida de câncer de mama há uns anos atrás, graças a Deus está curada, mas a gente sabe o quanto é cansativo, o quanto é desgastante, né, o tratamento, os níveis de fadiga, né, autoestima, enfim, o exercício físico ele entra para auxiliar e dar total suporte, né, na questão prevenção, como eu falei, mas também durante o tratamento, porque através do exercício físico, Léo, alguns hormônios são liberados, trazendo sensação de bem-estar, né, melhorando a autoestima das mulheres, diminuindo os níveis de fadiga, melhorando a musculatura, fortalecendo assim a mesma. Então, inúmeros benefícios à saúde, o exercício físico tem esse papel. Então, é importante que as mulheres, não só, né, mulheres, diminuindo os níveis de fadiga, melhorando a musculatura, fortalecendo assim a mesma. Então, inúmeros benefícios à saúde, o exercício físico tem esse papel. Então é importante que as mulheres, não só, né, na questão do tratamento, mas também na parte de prevenção, que é ainda mais importante. Prevenir, né, é muito mais importante do que remediar. Então, Léo, que é importante que as mulheres tenham essa consciência de buscar uma saúde e qualidade de vida, né, fazer os exames preventivos, porque se o diagnóstico for detectado, né, de forma precoce, as possibilidades do tratamento ser mais eficazes é muito maior. Então, a dica de hoje é: cuide da saúde, procure um médico, faça exames preventivos e faça exercício físico. Ok, Léo? Essa é a minha dica de hoje. E caso alguém queira entrar em contato comigo, pelo meu Instagram, no @personalinacioneto, ou pelo meu WhatsApp, no 819-9641-4941. Eu sou personal trainer, trabalho com consultorias online e web aplicativos, e sou especializado em treinamento funcional e também em treinamento para idosos. Um abraço a todos, Léo, e até a próxima, se Deus quiser.
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0: Obrigado, viu, professor Inácio Neto, 7h46. A Líria Vuolo Tajima, no Japão, agradecendo aqui ao Simval e o Pedrinho, que registraram o nome dela, né? O pai e filho cantando, né, Líria? O Martins diz aqui: bom dia, meu amigo Léo, estou em Igaraçu. Ele colocou um versículo aqui, Lucas 1:37, porque para Deus nada é impossível. Amém. Nada é impossível mesmo. A Isa Dias: bom dia com Jesus. Botou os coraçãozinhos aqui. A Isa tá ouvindo a gente, assistindo, né, acompanhando pela Rádio Alternativa FM de Agrestina pelo Facebook. Que legal. Muito obrigado aí pela audiência. O que foi que eu separei aqui, meu Deus? 7h47 pelo horário de Brasília. Eu separei uma matéria. Deixa eu ver se tá pronta aqui. Ah, o áudio, deixa eu ouvir primeiro a Ivonete, que está prontinha aqui, nosso ouvinte de São Paulo. Oi, Ivonete, bom dia!
8: Oi, Léo, bom dia!
0: Bom dia, querido!
8: Deus abençoe, viu?
0: Amém!
8: Um beijo para as meninas aí, todas elas, são tantas, né? Não vou falar, senão vou tomar o teu tempo do teu programa tudo, tá bom?
0: Tá bom!
8: Um beijo para Ana Nery, Ana de Agrestina, elas são os anjos, viu? Fala para ela que meus filhos tá tudo indo bem melhor com a graça de Deus, viu? E as orações.
0: Que bom.
8: Que elas não esqueçam deles, não, da Lília e do William, tá bom? E voo alto, e se cai, aí é ruim, né?
0: É complicado.
8: Aí, Léo, um abraço no Marcos Gabriel e em todo mundo que te ouve. E no MacGyver.
0: Tá bom.
8: Dona Regina, sou de Portugal. Beijo, beijo, beijo. Tchau, tchau. Depois eu falo mais.
0: Obrigado, viu, Ivonete, em São Paulo. Ana Nery também tá por aqui. Oi, Ana.
9: Léo Lima, bom dia a todos os seus ouvintes.
0: Bom dia.
9: Olha.
0: Diga.
9: Tem um bocado de gente aniversariando. Tem Ângelo Máximo, tem Altemar Dutra, tem Marina Lima. Não sei dos três qual é que tá aniversariando hoje, esses três. Tem a Valesca Popozuda e tem o Ulisses Guimarães. Beijo, beijo, beijo, beijo.
0: Exatamente. Ela só de olho no Google. Só de olho no Google. Andresa Coelha, tá por aqui, Andresa. É, o Martins está em Igaraçu, né? Muito bem. A Andresa, que é a esposa do Thiago, tá pequenininha aqui a foto. Bom, se for, ela vai responder. 7h49. O Walter. Alô, Walter. Aquele abraço, Walter. Cadê o MacGyver? MacGyver mandou áudio também. Vai, MacGyver.
10: Olá, Léo Lima. Tudo bem? Eu acho que eu só sei de uma voz.
0: Diga aí.
10: Será? Valesca Popozuda. Deixa eu mandar um abraço aí para Simval, Pedrinho. Marcílio, Ana de Cristina, Fátima, Dana Regina, J. França, Ivonete, Leninha, Ricardo Moura, Jô, Ana Nery, Alisson e para todos os ouvintes. Também beijo, Caroline e Andréa, e um abraço todo especial para sua família. Léo, que Deus nos abençoe sempre. E para todos aquele, bom dia,
0: bom dia,
10: bom dia, bom dia,
0: bom dia.
10: Bom dia! Tchau, tchau, Léo! Até amanhã, se Deus assim nos permitir!
0: Tchau, MacGyver! Aquele abraço! Ela mesma, a esposa do Thiago, né? Andresa Coelho.

0: Falei Coelha porque tá escrito Coelha no seu Instagram, tá? Como fui checar aqui, Andresa Coelho, a esposa do Tiago Melo, nossos amigos aí do Encontro de Casais com Cristo, né? Da paróquia de Santo Antônio, né? Esse casal abençoado aí que ficou com a gente aí no círculo, né? Nosso grupo lá se chama Amor, tá? O Encontro de Casais com Cristo. E semana passada passamos uma noite bem agradável lá na casa da Andresa e do Tiago. Muito obrigado pela recepção, tá? E não teve biscoito. Teve outras coisas, mas biscoito não teve. 7h50, pelo horário de Brasília. Patrícia, oi Patrícia. Bom dia para você, Patrícia. Tá acompanhando o programa aqui no Instagram. Léo Lima Locutor. O Juarez de Igaraçu também tá com a gente. Alô, Juarez. Aquele abraço, garoto. O Marcílio mandou áudio lá de São Paulo. Cadê tu, Marcílio? Olha a hora, Marcílio.
1: Bom dia, Léo Lima. Terceiro, Léo. Terceiro, São Paulo agora amanhece nublado, 18 graus no momento, a máxima hoje é 22 e tá aquele ventinho geladinho, né? Mas vamos que questionar o programa, Léo Lima. Informação e prestação de serviço. É isso aí, Léo. Manda um abraço pra esse monte de legado aí. Tem o Jota França, Pedro Barro, tem o Neto, tem o Sival, tem o Magalha Produções. Tem também o Ricardo Moura da Rádio Dreams e o Sival, o nosso cantor. E a professora Alberto TV da Vera. É isso aí, Léo Lima. Bom dia, boa terça-feira e vamos levantar peso.
0: Simbora levantar peso. Aquele abraço, garoto.
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0: Doutor Rodrigo Guerra tá chegando, advogado especialista em direito de família e sucessões. Doutor Rodrigo, tem uma pergunta aqui de ouvinte, diz o seguinte: Bom dia, Léo. A mãe da minha filha faz de tudo para dificultar minha convivência com ela. Vive falando mal de mim para ela e sinto que minha filha mudou muito comigo. Tem alguma medida judicial para isso? Doutor Rodrigo Guerra, bom dia. Tem alguma medida, doutor?
3: Bom dia, amigo Léo. Tudo bom contigo?
0: Tudo certinho.
3: Bom dia a todos que estão nos ouvindo nessa terça-feira de manhã. Aquele bom começo de semana a todos. Léo, vamos à medida judicial que cabe na pergunta do ouvinte. O que ele vai ter que fazer, sem sombra de dúvidas, é entrar com uma ação de alienação parental. Porque se ele tem toda essa movimentação da mãe, né, que está impedindo, dificultando as saídas, a convivência dele com a filha, falando mal dele, enfim, ele já sente a mudança da filha. Ele vai precisar, o máximo que ele puder, máximo, porque é uma ação difícil que você comprove, não é uma ação fácil, é uma ação tanto quanto complicada, porque você tem ali a intimidade, às vezes da mãe, às vezes do pai, depende de quem é o alienador, a dificuldade de provar. Aquele alienador está praticando alienação. Por quê? Porque geralmente isso acontece dentro de casa, quando a mãe ou o pai está sozinho com o seu filho. E aí dificulta porque você não consegue reunir provas, você vai sentindo a resposta da reação do seu filho ou da sua filha. É quando você vai percebendo que algo está diferente, que você vai vendo que as ações delas, as atitudes delas, são de distanciar, ou é porque saiu um comentário, alguma coisa no sentido contra o pai ou a mãe, né, contra aquela pessoa que o filho já foi alienado. Agora, ele precisa de todo jeito, se conseguir o máximo de documentos, comprovações possíveis, seja uma ligação que seja feita e às vezes a mãe está por trás falando, está mencionando, ou até está realmente falando diretamente para a pessoa, para a vítima que está recebendo a alienação. E ele conseguir comprovar através dessas gravações de chamada de vídeo ou até chamada de ligação por áudio, se conseguir uma declaração de pessoas que estejam ao redor, sabendo como está esse convívio, ou que sabe que ela mencionou algo, né, testemunhas que possam dizer alguma coisa. Às vezes você tem uma cartinha do filho, da filha, algum documento, uma mensagem do filho, da filha também no WhatsApp, pessoas que já têm um filho um pouco mais crescido e têm um contato pelo celular. Você tem que reunir o que puder que demonstre que aquela pessoa, no caso desse ouvinte, a mãe, está praticando alienação para que ele entre com a ação. E nessa ação, e alienação parental, ele tem que pedir, vai ter que acontecer um estudo para que ouça tanto a filha dele como também a mãe. O pai também vai ser ouvido, mas o principal é o CAPS, estudo que é feito é muito bom na justiça. Eles analisam bem se a criança está sendo ou não alienada, e aí depois no final sai a conclusão processual. É importante que se faça esse pedido e ele vá em busca desse estudo para poder ter essa prova e quem sabe conseguir reverter essa situação.
0: Perfeito.
3: Muito obrigado, Léo. Estou na próxima terça-feira aqui para tirar as dúvidas.
0: Obrigado, viu, doutor Rodrigo Guerra. Tenho certeza que muitos ouvintes se identificaram com esse exemplo aí, estão vivendo esse mesmo drama, né? A gente sabe que tem problemas de um lado, tem problema do outro e cada caso é um caso, tá? Cada caso é o caso. E aí, se você está com dificuldade, procure a justiça. 7h55 pelo horário de Brasília. E você não voltou domingo passado? Saiba como fazer a justificativa. Conta aí, Rodrigo Santos.
4: Aposentados e pensionistas que não

0: ou outras bases de dados para fazer a prova de vida. Não é obrigado a votar pessoas analfabetas, jovens de 16 e 17 anos e pessoas com mais de 70 anos de idade. Porém, para quem está obrigado a votar, faltar às urnas sem justificar pode gerar uma multa eleitoral. A ausência no primeiro turno poderá ser justificada até o dia 3 de dezembro pelo aplicativo e-título ou pelos canais da Justiça Eleitoral. Lembrando que essas consequências eleitorais não significam corte de aposentadoria, pensão por morte ou BPC pelo INSS. Da Agência de Rádio Mais News, Rodrigo Santos.
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2: Ele está de volta, professor Eliabe Serafim. Daqui a 2 meses chegaremos ao final de mais um ano, professor. Se você tivesse que mudar apenas uma coisa na sua vida pessoal ou profissional para o próximo ano, o que você começaria a fazer desde já, hein? Professor Eliabe, bom dia!
3: Bom dia, Léo Lima! Bom dia a todos os ouvintes que nos seguem de segunda a sexta. E na terça nós temos Momento Capital Humano, que esteve aí à frente o nosso querido professor Antônio Ferreira.
2: Sim.
3: No qual agradeço por se disponibilizar em trazer vários dos seus conhecimentos. Né?
2: Foi muito
3: um
2: bom.
3: Um amigo, professor, psicólogo, jornalista, um cara que é especialista em IA e no qual eu só tenho que agradecer. Agradecer também ao Léo por ter aceitado,
2: claro,
3: essa participação durante todo esse tempo.
2: Foi muito legal.
3: Mas e o tema, né, Léo? O tema está aí, você fez a pergunta e eu já vou responder. Tá? Na verdade, estamos aí chegando ao final de mais um ano.
2: Isso.
3: Né? E alguém pode estar perguntando, já, Eliabe? Sim, daqui mais alguns 2 meses estamos iniciando mais um ano 2027.
2: Verdade.
3: E quando o ano termina, é muito comum começarmos a pensar no próximo. Novas metas, novos projetos, novos sonhos, novas mudanças. Mas existe uma pergunta que precisa ser feita antes de planejarmos. O que eu fiz com as oportunidades que este ano, o ano 2026, me ofereceu? Então, é preciso você já começar a pensar. O que eu conquistei esse ano? O que eu deixei de fazer e gostaria de ter realizado? Quais hábitos preciso abandonar? Quais relacionamentos preciso fortalecer? O que aprendi sobre mim mesmo? Então, no campo profissional, essa reflexão também é necessária. Eu evoluí profissionalmente ou apenas passei mais um ano trabalhando? Adquiri novos conhecimentos, desenvolvi novas competências, ampliei minha rede de contatos, melhorei minha produtividade, preparei para as mudanças no mercado. Vivemos em um mundo em transformação acelerada, por isso é necessário que tenhamos essa intimidade com a tecnologia e a inteligência artificial, que jamais devemos permanecer parado diante de alguma escolha. E pode custar caro se você não estiver atento a esse processo de mudança. Pois bem, vamos estar falando nas próximas semanas, dando continuidade. Quero eu aqui agradecer. Se você quiser saber mais informações, é só entrar em contato conosco pelas redes sociais, @eliabeserafim, no Instagram, Facebook e LinkedIn. Ou então pelo WhatsApp, 819-9700-0601. E lembre-se, eu desenvolvo pessoas a abrirem portas onde só existem paredes. Bom dia, Léo. Até a próxima terça-feira, meu amigo, se Deus quiser. Grande abraço.
2: Grande abraço, viu, professor Eliabe? Seja bem-vindo de volta aí. Muito obrigado a contribuição do professor Antônio Ferreira, que esteve aí à frente do quadro, né? No período que o professor Eliabe estava concorrendo a uma vaga na Câmara Federal. Acabou o programa de hoje. Um abraço, João Paulo Sushi. O meu amigo Carlos Altieri, da Rádio Liberdade Caruaru. Fabiano Ferreira. O pessoal chegou tarde aí, o programa começa às 7. Um abraço, gente. Boa terça-feira. Amanhã tem mais. 7 da manhã. Tchau, pessoal. Valeu.
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1: Hora certa!
2: 8:12.
3: Bom dia.
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6: Muito bem, a partir de agora está no ar o Jornal Rádio News. Informação em primeiro lugar. Brasil e o mundo passam aqui na sua rádio favorita. Sejam bem-vindos.
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7: Previsão do tempo para terça-feira, 6 de outubro de 2026. Região Centro-Oeste. Em Brasília, capital federal, o dia vai ser de céu encoberto. Os termômetros registram mínima de 19 e máxima de 28 graus. A umidade relativa do ar gira em torno de 90 a 30%. Cáceres, Mato Grosso. A previsão para o aniversário da cidade aponta para céu encoberto com chuvisco. A temperatura mínima é de 23 e a máxima de 40 graus. A umidade relativa do ar é de 100 a 30%. Região Nordeste. Em Fortaleza, Ceará, a previsão é de céu com muitas nuvens. A temperatura marca mínima de 24 e máxima de 31 graus. A umidade relativa do ar vai de 90% a 50%. Taperoá, na Paraíba. Sopra velhinhas diante de um céu nublado. A temperatura mínima é de 19 e a máxima de 30 graus. A umidade do ar varia de 90% a 40%. Região Norte. Em Palmas, Tocantins, a terça-feira vai ser de céu encoberto. A temperatura mínima é de 23 e a máxima de 36 graus. A umidade do ar é de 100 a 30%. Em Manaus, Amazonas, a previsão é de céu encoberto com temperatura mínima de 27 e a máxima de 37 graus. Umidade relativa do ar é de 90 a 50%. Região Sudeste, em Belo Horizonte, Minas Gerais, o dia vai ser de céu encoberto. Os termômetros registram mínima de 20 e máxima de 29 graus. A umidade relativa do ar vai de 90 a 30%. Em Conceição da Barra, Espírito Santo, a previsão para o aniversário da cidade aponta para céu encoberto, com temperatura mínima de 19 e a máxima de 32 graus. A umidade relativa do ar é de 100 a 40%. Região Sul, em Porto Alegre, Rio Grande do Sul. A terça-feira vai ser de céu encoberto, mas pode chover durante a manhã. Os termômetros registram mínima de 15 e máxima de 21 graus. A umidade relativa do ar oscila entre 95% e 70%. Quilombo, Santa Catarina. Sopra velinhas com céu encoberto, mas pode chover durante a tarde. Os termômetros registram mínima de 16 e máxima de 26 graus. A umidade relativa do ar fica entre 90 e 60%. Você ouviu a previsão do tempo para terça-feira, 6 de outubro de 2026, com informações do IBGE Cidades e do Instituto Nacional de Meteorologia, INMET.
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2: Na nova configuração da Câmara e do Senado, o PL saiu como grande vencedor. Vai ter a maior bancada nas duas casas, serão 121 deputados e 28 senadores, número bem superior que a segunda maior bancada, que é composta por 88 deputados da Federação PT, PCdoB e PV e apenas 8 senadores do Partido dos Trabalhadores. Nesse novo desenho, chama a atenção de especialistas, agnada à extrema-direita. A preocupação é, inclusive, com retrocessos, com o debate de pautas ligadas mais a valores conservadores e menos progressistas. É o que diz a cientista política Alina Ribeiro.
3: Existe uma pauta do conservadorismo que é muito forte, existe uma ideia de família que é muito específica, e aí nos discursos eles colocam a esquerda como se ela fosse contra a família, né? Mas não fica muito claro que tipo de família é essa. Enfim, acho que vai ser importante a gente olhar muito bem, não só para essa ascensão da direita, mas que direita essa direita representa. E o que me parece é que é uma direita antidemocrática e que pode, sim, gerar retrocessos muito importantes para o Brasil.
2: A votação na Câmara dos Deputados estabeleceu alguns recordes. Dois candidatos do PL bateram os 3 milhões de votos. Nicolas Ferreira, em Minas, e Lucas Pavanato, em São Paulo. Ter maioria nas casas é importante por diversos motivos. Entre eles, o presidente da Câmara é o terceiro na linha sucessória, ele que substitui o presidente e o vice em caso de ausências. Além disso, é também o presidente da Câmara quem inicia processos de impeachment, por exemplo. Já no Senado é onde ocorrem as sabatinas de autoridades e onde tem andamento os processos contra ministros do Supremo Tribunal Federal. A avaliação é da advogada constitucionalista Damares Medina.
8: Se os senadores aprovam em sabatina o nome do ministro indicado pelo presidente da República, o Supremo Tribunal Federal é competente no futuro para julgar esses próprios senadores. E o que que essa simetria gera em um ambiente de erosão constitucional, de erosão democrática, de crises que os ministros têm enfrentado, né? Então, para 2027, nós esperamos um Senado que vai se posicionar de uma maneira muito assertiva com relação aos desdobramentos das investigações que estão em curso no Supremo Tribunal Federal e para além do Supremo também, né? Porque nós sabemos que os senadores também estão envolvidos em várias denúncias, né?
2: Já o doutor em ciência política e professor da Universidade de Brasília, Jefferson Santos, o recado passado pelo eleitor nas urnas é o de que temas importantes ao eleitor não foram tratados na campanha e que agora é preciso realinhar os próximos passos. E ele lembra, a eleição ainda não acabou.
9: A eleição não acabou ainda, né? A gente tem alguns estados e a gente tem a eleição federal para a presidência. É uma eleição importante e que não está decidida. Então a campanha está aberta, eu acho que a partir desta semana uma nova eleição se é colocada na praça, né? Então a agenda legislativa ela também vai responder um pouco ao resultado eleitoral.
2: De modo geral, a renovação na Câmara ficou em 35%. Dos 513 deputados, 183 são de primeiro mandato. No Senado, foram 54 senadores eleitos, 14 deles reeleitos. Da Rádio Nacional em Brasília, Priscila Mazenotti.
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10: A Polícia Federal registrou 105 termos circunstanciados de ocorrência por suspeitas de crimes nas eleições gerais de 2026. As infrações foram contabilizadas em 23 estados e no Distrito Federal. 5 termos circunstanciados de ocorrência por suspeitas de crimes nas eleições gerais de 2026. As infrações foram contabilizadas em 23 estados e no Distrito Federal. Segundo o balanço mais recente, 338 pessoas foram conduzidas pelas autoridades. As ações também resultaram na apreensão de mais de R$1.800.000 em bens e valores. Desse total, quase R$500.000 estavam em dinheiro vivo. Entre os crimes mais investigados estão a propaganda irregular e a corrupção eleitoral, principalmente a compra de votos. Os números divulgados mostram ainda que a PF instaurou ao longo deste ano 1.332 inquéritos relacionados a crimes eleitorais. Outro dado que chama a atenção é o volume de apreensões realizadas em 2026. O valor total dos bens retidos pelas operações passa de R$ 46 milhões. Desse montante, aproximadamente 31 milhões correspondem a dinheiro em espécie. Segundo a Polícia Federal, os valores apresentados neste balanço são preliminares e ainda podem ser atualizados. Isso porque novas ocorrências continuam sendo registradas, investigações seguem em andamento e os sistemas da corporação passam por atualizações. Da Rádio Nacional no Rio de Janeiro, Tatiana Alves.
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11: Mercado financeiro voltou a prever a inflação acima de 5% em 2026, de acordo com o Boletim Focus, após o IPCA 15 prévia do IBGE para a inflação oficial ficar em 0,7% em setembro, os analistas do mercado aumentaram de 4,99% para 5,01% a projeção de inflação neste ano. Isso enquanto a economia global segue pressionada pelos preços do petróleo, acima de $100 o barril por causa da guerra no Irã. Para a economia, a previsão de crescimento foi reduzida levemente para 1,85% em 2026. Os outros índices permaneceram sem mudanças, dólar a R$ 5,20 e a taxa básica de juros em 13,5% ao ano. Da Rádio Nacional em Brasília, Gabriel Brum.
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12: Após o primeiro turno das eleições de 2026, a nova composição do Congresso Nacional começa a se desenhar. O Partido Liberal, PL, e o Partido dos Trabalhadores, PT, elegeram o maior número de deputados federais, consolidando suas posições no cenário político brasileiro. No Senado Federal, o PL também se destacou, garantindo a maior bancada da casa. Essa configuração indica um panorama desafiador e de intensas negociações para a governabilidade nos próximos anos.
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12: A imprensa internacional dedicou atenção especial aos resultados do primeiro turno das eleições brasileiras de 2026. Veículos como o The New York Times destacaram o avanço da direita no Brasil e a liderança de Flávio Bolsonaro sobre Lula, interpretando o cenário como uma vitória significativa para a ascensão da direita na América Latina. A repercussão global sublinha a importância do pleito brasileiro e o impacto de seus resultados no contexto político regional e mundial, com análises sobre as possíveis direções do país.
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0: 8:26.
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3: Estamos de volta e agora vamos falar de esporte aqui no Jornal Rádio News.
4: E a Fórmula 1 segue sem definir a situação dos grandes prêmios do Qatar e de Abu Dhabi, as duas últimas corridas da temporada de 2026. As equipes, no entanto, estão se adiantando e já começaram a enviar seus equipamentos para o Oriente Médio, caso as etapas sejam confirmadas. O entrave com as provas no Qatar e em Abu Dhabi se dão pela guerra no Oriente Médio. Em meio às incertezas, a Fórmula 1 está preparando o circuito de Imola para receber um dos GPs e, com isso, cumprir a meta mínima de 22 corridas no ano.
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4: E com a derrota para o Santos na última sexta-feira, dia 2, o São Paulo chegou ao quinto clássico consecutivo perdido na temporada. O tricolor não acumulava uma sequência tão negativa contra os rivais paulistas havia mais de 10 anos. Essa sequência de derrotas em clássicos não acontecia desde março de 2016. Entre outubro de 2015 e março de 2016, o São Paulo acumulou 5 derrotas em clássicos, duas delas por 3-1 para o Santos nas semifinais da Copa do Brasil de 2015. Na atual temporada, o São Paulo tem apenas 18,5% de aproveitamento em clássicos. A única vitória foi o de 2-0 sobre o Santos, ainda pelo Paulistão. No recorte dos últimos 12 clássicos, o São Paulo tem apenas uma vitória.
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4: E o Atlético Mineiro venceu o Red Bull Bragantino por 1-0 na Arena MRV em jogo atrasado, válido pela 21ª rodada do Brasileirão. O gol do Galo foi marcado por Bernal aos 18 minutos. O atacante aproveitou a falha do zagueiro Gustavo Marques, arrancou pela esquerda e chutou no canto esquerdo de Thiago Volpi. A bola ainda tocou na trave antes de entrar. Com a vitória, o Atlético Mineiro chegou aos 43 pontos e está na 7ª posição. O Bragantino estacionou nos 36 pontos e está na 10ª colocação. O Galo volta a campo na quinta-feira, quando visita o Atlético Paranaense às 20 horas. Já o Bragantino recebe o Mirassol na quarta-feira às 19h30.
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5: O presidente dos Estados Unidos, Donald Trump, declarou que está acompanhando de perto os resultados das eleições presidenciais brasileiras. Ele expressou a expectativa de uma disputa muito acirrada no segundo turno. Trump classificou o desempenho de Flávio Bolsonaro no primeiro turno como impressionante, evidenciando o interesse da política externa americana no desfecho do pleito no Brasil.
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6: Eleitores que não foram às urnas e os que ainda estão indecisos podem definir o resultado das eleições deste ano. No primeiro turno, mais de 33 milhões e 400 mil eleitores não votaram. A abstenção foi de 21,08%, o maior índice desde 1998. Dos quase 159 milhões de eleitores aptos a votar, cerca de 125 milhões compareceram às urnas, quase 79% do eleitorado. O cientista político Breno Vieira explica que uma abstenção entre 20% e 22% já era esperada.
7: Apesar de esperado, é um contingente eleitoral bastante grande, né? É cerca de 33 milhões de eleitores. Por se tratar de um volume grande, é um volume que pode, de certa forma, decidir, né? Uma questão de uma eleição, quando a gente vê que, principalmente, as últimas eleições presidenciais estão sendo ganhadas, né, em termos bem na margem.
6: A abstenção deste ano ficou próxima da registrada em 2022, quando 20,95% dos eleitores não compareceram às urnas. Naquele ano, no segundo turno, a abstenção caiu para 20,59%. Para Breno Vieira, o comparecimento dos eleitores pode influenciar o resultado.
7: Em 2022, o primeiro turno teve uma abstenção próxima, né, de 21% e caiu depois no segundo turno. Diferente, por exemplo, de 2018, né, onde a gente vê uma abstenção no primeiro turno bem menor e no segundo turno bem maior. Então, as pessoas podem comparecer e podem realmente mudar, né, essa questão de como vai ser projetado o voto. É uma outra eleição, recomeça-se a pensar como vai ser esse contexto eleitoral.
6: O especialista em ciência política Ariel Calmon explica que no segundo turno a estratégia é manter os votos já obtidos, principalmente na disputa pela presidência da República, e conquistar novos.
1: agora as campanhas elas vão ter o desafio de manter as suas bases mobilizadas para evitar o aumento da abstenção no dia 25 e reestruturar esse diálogo com o eleitor moderado. Tanto Lula quanto Flávio vão ter que focar nesse eleitor moderado.
6: Ariel Calmon fala sobre a dificuldade para os candidatos no segundo turno.
1: Mas a dificuldade maior está no presidente Luiz Inácio, porque é um choque para a campanha do PT terminar o primeiro turno atrás do senador Flávio Bolsonaro e, de acordo com o que nós temos de candidatos também derrotados em primeiro turno, eles são mais alinhados ideologicamente a Flávio Bolsonaro e as pesquisas mostram que uma eventual transferência de voto desses candidatos derrotados em primeiro turno favoreceria Flávio Bolsonaro.
6: O presidente do Tribunal Superior Eleitoral, Cássio Nunes Marques, afirma que a abstenção é um problema. Segundo ele, a Justiça Eleitoral vai trabalhar para aumentar o comparecimento dos eleitores no segundo turno.
8: A abstenção para as pessoas que não são obrigadas a comparecer às urnas, ela tem um indicativo muito elevado. Com os idosos, ela chega a 50% e entre 16 e 17 anos, 20%. Mas está dentro do esperado. Não é o ideal, a abstenção de 20%. A ideia é intensificar e aperfeiçoar todos os mecanismos disponíveis para a Justiça Eleitoral para que a gente consiga diminuir esse percentual num segundo turno.
6: Mato Grosso do Sul, Rio de Janeiro, Minas Gerais e São Paulo tiveram os maiores índices de abstenção. Na outra ponta, Ceará, Roraima, Piauí e Sergipe registraram os menores índices. O primeiro turno teve ainda 2 milhões e 200 mil votos em branco e 3 milhões e 600 mil votos nulos. A votação no segundo turno acontece no domingo, 25 de outubro. Da Rádio Nacional em Brasília, Renato Ribeiro.
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9: A consolidação da posição política nos estados e a continuidade de governo podem explicar os resultados nas eleições estaduais no primeiro turno, segundo especialistas. Das 27 unidades da federação, em 20, os eleitores já definiram os governadores nesse domingo. Para o cientista político Fábio Kersch, professor da Unirio, uma explicação é a escolha de manter os projetos que já estavam no poder. 11 candidatos foram reeleitos ou eram vice que assumiram.
10: Só uma das explicações, né, pelo menos para 11 estados, foi de que foi uma escolha mais rápida, mais imediata, ainda no primeiro turno, porque justamente era uma sinalização de continuidade. Então, eu acho que pode ser um pouco uma combinação dessas duas coisas. Menos candidatos e várias candidaturas representando continuidade.
9: O doutor em sociologia política, Rodrigo Oroshovski, vê também uma consolidação do viés político em alguns estados.
11: Aqui no sul do Brasil, 3 governadores do PL se elegeram em primeiro turno. No Nordeste, 3 do PT. Então, me parece que é muito mais um fenômeno de uma cristalização de uma posição majoritária dentro dos estados. Porque, por exemplo, se você tem um segundo, um terceiro candidato competitivo, o eleitor ele vota nele, mas leva a eleição para um segundo turno. Não foi o caso dessas eleições.
9: Nesse cenário, houve pouca mudança no mapa político dos estados. Por isso, espera-se a manutenção do diálogo numa eventual reeleição de Lula. Já no caso de um primeiro mandato de Flávio Bolsonaro, é preciso ver como se daria na prática, acredita Fábio Kersch.
10: O Lula, quando governou, não há, vamos dizer, denúncias fortes de ele discriminando algum governador por ser de um partido ou de outro. Os governos foram atendidos de maneira independente da identificação partidária do governador. E agora, em relação ao governo Bolsonaro, ou pelo menos do governo Flávio, é uma incógnita. A gente não pode dizer se vai acontecer o mesmo, se ele vai ter uma relação, vamos dizer assim, republicana, por exemplo, com governadores de esquerda.
9: Rodrigo Oroshovski também vê a situação de Flávio Bolsonaro como incógnita, mas diz que a manutenção de uma relação republicana é importante para a democracia.
11: As populações, por exemplo, cidadãos, cidadãs que estão lá nos estados, independentemente de quem é o governador, merecem um tratamento igualitário do governo federal. Que as políticas públicas sob responsabilidade do governo federal funcionem, independentemente de onde se esteja. É isso que faz uma democracia funcionar.
9: O partido com mais governadores eleitos no primeiro turno foi o PL, com 5. O PSD teve 4. O PT ficou com 3 governadores. Republicanos, MDB e progressistas elegeram 2 governadores. E Podemos e PSDB, 1 cada. Da Rádio Nacional em Brasília, Gabriel Brum.
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3: Essas foram as últimas de hoje do Jornal Rádio News. Voltaremos na próxima edição. Fique ligado.
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13: Quando eu partir, não temas a minha memória. 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

Olá, amigos, que Deus abençoe grandiosamente a todos. Está no ar o programa A Bênção de Deus no Seu Lar, com seu amigo Elton Araújo. Hoje nós iremos estudar o Salmo de número 75, que foi escrito pelo Asaf. Nós iremos extrair informações, orientações, e eu tenho certeza que o ensinamento desse Salmo irá abençoar as nossas vidas, contribuir com o fortalecimento ou para o fortalecimento da nossa fé, tá bom? E não esqueça, faça o compartilhamento do link da rádio que você está escutando o programa, para que outras pessoas também possam receber esse conteúdo espiritual. Só que antes de entrar com o ensinamento, nós iremos escutar um lindo musical. Vamos ao musical.

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No programa de hoje nós iremos estudar o Salmo de número 75. Esse salmo ele foi escrito por Asaf. O salmo começa dizendo o seguinte no versículo de número 1: graças te rendemos, ó Deus, graça te rendemos, invocamos o teu nome e declaramos as tuas maravilhas. Aqui nós podemos observar que o salmo ele começa com gratidão. Antes de apresentar qualquer pedido, Asaf ele reconhece as obras maravilhosas de Deus. A gratidão, ela fortalece a fé e nos lembra da fidelidade de Deus. Por isso que é importante nós termos um sentimento em nossos corações voltado para a gratidão. É tanto que no Salmo 105, versículo 1, está escrito: rendei graças ao Senhor, invocai o seu nome, fazei conhecidos entre os povos os seus feitos. Então podemos analisar através do versículo 1 do Salmo 75 que a gratidão é algo que precisa ser expressado através das nossas vidas. O versículo de número 2 está escrito: ao tempo que eu determinar, hei de julgar retamente. Aqui quem fala já é Deus. Deus fala diretamente. Ele afirma que seu julgamento acontece no tempo certo. Mesmo quando a justiça parece demorar, o Senhor nunca falha nem se atrasa. É tanto que Eclesiastes capítulo de número 3, versículo de número 17 está escrito: Deus julgará o justo e o perverso, pois há tempo para todo propósito e para toda obra. Versículo de número 17 está escrito: Deus julgará o justo e o perverso, pois há tempo para todo propósito e para toda obra. Então o versículo 2 já é Deus falando e deixando bem claro que ele está atento para julgar, ele está atento para trazer a sentença, ele está atento para ser um justo juiz. No versículo 3 está escrito: vacilem a terra e todos os moradores, ainda assim eu firmarei as suas colunas. Olha, podemos analisar o seguinte: quando tudo parece instável, Deus ele continua sustentando o mundo. Nossa segurança não está nas circunstâncias, a nossa segurança está no Senhor. Vacilem a terra e todos os moradores, ainda assim, eu firmarei as suas colunas. É tanto que Hebreus capítulo 1, versículo 3 menciona: ele sustenta todas as coisas pela palavra do seu poder. Já no versículo de número 4 do Salmo 75 está escrito: diga aos soberbos, não sejam arrogantes, e aos ímpios, não levanteis afronta. Versículo 5: não levanteis altivamente a vossa fronte, nem faleis com insolência contra a rocha. Aqui Deus ele está advertindo a respeito do orgulho. Deus adverte os orgulhosos. A soberba leva o ser humano a confiar em si mesmo, mas o Senhor resiste quem é arrogante. Então a pessoa que confia em si mesmo, na força do próprio braço, que pende para o lado da soberba, essa pessoa irá, infelizmente, pagar um alto preço na vida. No final, ela irá quebrar a cara. Por isso é importante a pessoa nunca pender para o lado da soberba, da arrogância. É tanto que Tiago capítulo 4, versículo número 6 está escrito: Deus resiste aos soberbos, mas dá graça aos humildes. Olha que lindo. Já Provérbios capítulo 16, versículo 18 está escrito: a soberba procede à ruína e a altivez do espírito à queda. Soberba procede à ruína, a altivez do espírito procede à queda. Já no versículo de número 6 do Salmo 75 está escrito: porque o Senhor é do Oriente, não é do Ocidente, nem do deserto que vem o auxílio.
porque não é do Oriente, não é do Ocidente, nem do deserto que vem o auxílio. Olha, a verdadeira promoção, o verdadeiro socorro não vem dos homens, nem das circunstâncias. Deus é a fonte de todo o nosso auxílio. Deus é a fonte de toda exaltação. O socorro não vem do Oriente, não vem do Ocidente, não vem do deserto. O socorro vem do Senhor. É tanto que no Salmo 121, versículo 1 e 2, o salmista falou o seguinte: eleva os olhos para os montes, de onde me virá o socorro? O meu socorro vem do Senhor, que fez o céu e a terra. No versículo 1, o salmista clama fazendo uma pergunta: de onde me virá o socorro? No versículo 2, ele já expressa a resposta: o meu socorro vem do Senhor. Sendo assim, o nosso socorro não vem do Oriente, não vem do Ocidente, não vem do deserto. O nosso socorro, o nosso auxílio vem do Senhor. Versículo de número 7 do Salmo 75 está escrito:

escrito: Deus é o juiz, a um abate e a outro exalta. Aqui nós podemos observar o seguinte: somente Deus, ele tem autoridade para humilhar e exaltar. Ele conhece o coração de cada pessoa e age com perfeita justiça. A palavra do Senhor nos ensina a nós buscarmos ao Senhor com um coração humilde. Por quê? Porque Deus, ele tem o poder de abater. Deus tem o poder de exaltar. Deus tem o poder de promover. Deus tem o poder de excluir. Deus tem o poder de trazer a vida. Deus tem o poder de tirar a vida. 1 Pedro capítulo 5, versículo 6 está escrito: Humilhai-vos, portanto, sobre a poderosa mão de Deus, para que ele, em tempo oportuno, vos exalte. A humildade. Deus gosta da humildade. Deus quer a humildade. Deus não quer que venhamos ser pessoas soberbas. Então nunca deixe o seu coração sem soberbecer. Deus tem o poder de abater. Olha, a pessoa está sendo promovida, a pessoa está conquistando na vida, a pessoa está sobressaindo. Seja uma pessoa humilde. Nunca humilhe ninguém. Nunca seja injusto com ninguém. Nunca maltrate ninguém. Por quê? Porque esta pessoa que você pode estar humilhando ou maltratando, esta pessoa tem um Senhor. Esta pessoa tem um Deus no céu. Então, cuidado para você agir sempre com humildade, sempre com justiça. Já no versículo de número 8, do Salmo de número 75, está escrito: Porque na mão do Senhor há um cálice, cujo vinho espuma, cheio de mistura, dele dá a beber. Sorvem-no até as fezes, todos os ímpios da terra. Olha que forte! Aqui fala sobre o juízo de Deus. O cálice simboliza o julgamento de Deus contra o pecado. Olha que profundo. Nenhuma injustiça ficará sem resposta diante de Deus. Quando fala sobre as fezes, quando fala sobre o cálice, sobre os ímpios da terra, todos os ímpios da terra, aqui está falando em uma linguagem simbólica sobre o julgamento de Deus contra o pecado. Deus fará justiça. Romanos capítulo 2, versículo 6, menciona que Deus retribui a cada um segundo o seu procedimento. Se a pessoa escolheu o caminho da maldade, se a pessoa escolheu o caminho do pecado, o caminho do engano, esta pessoa vai colher aquilo que ela plantou. Por isso que é importante nós buscarmos ao Senhor para plantarmos a boa semente, a semente da obediência. Já no versículo de número 9, do Salmo 75, está escrito: Quanto a mim, exultarei para sempre, salmodiarei louvores ao Deus de Jacó. Aqui nós podemos observar que ele fala a respeito do louvor, a exaltação a Deus para sempre. O louvor, ele demonstra confiança na soberania do Senhor. É tanto que Filipenses capítulo 4, versículo 4, está escrito: Alegrai-vos sempre no Senhor. Outra vez vos digo, alegrai-vos. Alegrai-vos sempre no Senhor. Alegrai-vos sempre, não é de vez em quando. Não é quando tudo está dando certo. As coisas estão dando certo na sua vida, glória a Deus, se alegre no Senhor. Mas as coisas estão dando errado, aparentemente você está perdendo, se alegre no Senhor. Não é se alegrar porque você está perdendo, não é se alegrar porque você está passando uma luta na saúde, não é se alegrar porque você está passando uma luta financeira, não, não é isso. É se alegrar porque você tem um Deus que está acima dessa luta que você está enfrentando. É se alegrar porque sabe que a sua vida aqui é passageira e o que Deus tem guardado para você do outro lado, após a sua morte, é algo incalculável. É algo que não tem palavras para descrever de tão belo que é. Por isso que nós devemos nos alegrar, exaltar para sempre o nome do Senhor, ao Deus Criador dos céus e da terra. Já no versículo de número 10, do Salmo 75, está escrito: Abaterei as forças dos ímpios, mas a força do justo será exaltada. Olha, o Salmo aqui nós podemos observar que ele termina mostrando
o contraste. Na realidade, é um contraste. De um lado você encontra o destino do ímpio e do outro o destino do justo, certo? O mal, ele é passageiro. E Deus sempre vai agir na vida daqueles que são fiéis. O mal é passageiro, lembre-se disso. Todo mal é passageiro, não é eterno. Mas Deus, ele sempre vai agir, vai fortalecer aqueles que permanecem fiéis a ele. É tanto que, Provérbios capítulo 10, versículo 30, está escrito: o justo jamais será abalado, mas os perversos não habitarão a terra. A terra aqui mencionada é a terra prometida, é as bênçãos que Deus tem, uma salvação eterna.

você retroceder, nada irá fazer você parar, nada vai fazer você se desviar do propósito que Deus tem para a sua vida. Então esse Salmo aqui, 75, versículo 10, é lindo, quando fala: abaterei as forças dos ímpios. O ímpio, ele acha que é alguma coisa. O ímpio é aquela pessoa que pratica a impiedade, a maldade. Ela acha que tem um poder sobre a vida dos outros, mas não tem. Elas são enganadas, são pessoas enganadas pelas forças do mal. Quem tem poder verdadeiramente é Deus. Deus é quem tem o poder sobre tudo e sobre todos. Então, o Salmo 75, nós podemos extrair várias lições lindas, várias lições profundas. Eu gostaria de citar aqui três lições que nós podemos extrair do Salmo 75. Primeiro, Deus julga com perfeita justiça e no tempo certo. Deus, ele vai julgar com justiça. Deus nunca cometerá uma injustiça. Pelo contrário, ele irá julgar com justiça. Quando falo o tempo certo, é que tem um tempo certo de Deus agir. Tem um tempo certo de Deus atuar. Tem um tempo certo de Deus manifestar a justiça dele. Então nunca se precipite. Tudo que nós formos fazer, nós temos que orar, buscar a direção de Deus, o discernimento espiritual. Tem coisas que nós temos que agir, tem coisas que nós temos que fazer e tem coisas que nós temos que esperar o tempo de Deus. Agora, é importante nós termos o discernimento. Por quê? Porque tem coisas que, para Deus concretizar em nossas vidas, ele está aguardando nós fazermos alguma coisa. Se nós não fizermos o que precisa ser feito, é como se nós estivéssemos impedindo de Deus agir. Um exemplo: para Deus entrar na minha vida e fazer uma obra completa, para que esse tempo chegue, é necessário abrir a porta do meu coração para que Cristo entre, para que o Evangelho entre, o ensinamento da palavra de Deus entre na minha vida e me transforme por completo. Caso contrário, não tem como o tempo de Deus me abençoar chegar. Por quê? Porque eu estou impedindo, não fazendo a minha parte. Então, a primeira lição: Deus julga com perfeição, lembre-se disso, e sempre irá julgar no tempo certo. Segunda lição que nós podemos extrair: a soberba leva a pessoa para a condenação. A soberba é algo condenado por Deus. A soberba é condenada pelo Senhor. Se a soberba é algo condenado pelo Senhor, então nós não podemos aceitar essa seta maligna em nossas vidas. E é aí que nós temos que buscar cada vez mais nos aproximar do Senhor para crescer na fé. Terceira e última lição que nós podemos extrair do Salmo 75 está escrito o seguinte: Deus julgará os ímpios com justiça. É isso que o Salmo está escrito. É isso que o Salmo mostra. Deus vai julgar os ímpios com justiça. Quem está preso na impiedade ainda tem como se arrepender, mudar a rota e passar a seguir a Deus pelo caminho certo, pelo caminho que verdadeiramente o Senhor se agrada. Agora, quem está no caminho errado, se permanecer no caminho errado, infelizmente vai pagar um alto preço. E aqueles que estão andando no caminho da justiça, permaneça no caminho da justiça. Nunca saia da presença do Senhor. Olha, esse Salmo 75 nos traz lições profundas, ensinamentos marcantes, tá bom? No próximo programa, se Deus quiser, nós iremos estudar o Salmo de número 76. Agora eu quero realizar uma oração juntamente com vocês. Eu quero clamar a Deus pelas nossas vidas. Vamos orar? Vamos falar com o Senhor? Pai, em o nome do teu Filho Jesus Cristo, eu entro na tua presença em oração. Te apresento, meu Deus, a vida desse homem, a vida desta mulher, esta pessoa, meu Senhor, que precisa de ti. Opera, Espírito Santo, na vida desse homem. Opera, Espírito Santo, na vida desta mulher. Opera, Espírito Santo, na vida de todos, de uma forma especial. Pai, esse salmo que nós estudamos hoje, o Salmo 75, nos trouxe revelações profundas, revelações que realmente, meu Pai, fortalece a nossa fé. Aprendemos, meu Deus, que o Senhor julga com perfeição no tempo certo. Então nós temos que crer na justiça do Senhor. Aprendemos, meu Pai, que a soberba é algo que o Senhor condena. Sendo assim, não podemos carregar em nossos corações esse sentimento maligno. Aprendemos que o Senhor julga os ímpios com justiça. Sendo assim, meu Deus, precisamos seguir ao Senhor da forma certa,
pelo caminho que verdadeiramente o Senhor nos orienta a seguir. Pai, como ministro do teu evangelho, eu vou usar a autoridade que o Senhor tem me dado e eu repreendo em nome do Senhor Jesus Cristo toda a ação do mal que tem agido na vida dessas pessoas, que tem agido na casa, no casamento, na saúde,

na vida espiritual. E eu falo mal, você não pode mais agir na vida dessas pessoas. Pega tudo que é teu e saia, pega tudo que é teu e bata em retirada agora, em o nome do Senhor Jesus Cristo. Toda seta maligna que tem agido na casa, na saúde, no trabalho, na vida espiritual desta pessoa, em nome do Senhor Jesus Cristo, seja quebrada agora, seja desfeita agora, em nome de Jesus Cristo. Pai, eu creio que o Senhor é um Deus que opera, eu creio que o Senhor é um Deus que transforma, eu creio que o Senhor é um Deus que faz milagre. Visita essa pessoa, meu Pai, com a tua unção, visita essa pessoa, meu Senhor, com o teu poder, visita essa pessoa com a tua graça, Pai, em nome do Senhor Jesus Cristo eu te peço, e eu quero clamar ao Senhor nesse momento, por todas as pessoas que estão sendo injustiçadas, meu Deus, faça justiça. Clamamos ao Senhor, meu Pai, que o Senhor venha intervir com justiça, justiça e misericórdia, Pai, em nome do Senhor Jesus Cristo, clamamos ao Senhor, crendo que o Senhor, meu Pai, está no controle das nossas vidas. Opera, Espírito Santo, na vida de todos, de uma forma sobrenatural, e que o Senhor possa nos conduzir, dia após dia, no centro do teu querer, para a tua glória, em nome de Jesus Cristo. Amém e glória a Deus. Glória a Deus. Olha, tome posse da sua bênção, em nome do Senhor Jesus Cristo. Esse salmo que nós estudamos hoje nos marcou positivamente. Olha, aliás, essa série de mensagens que nós estamos realizando está nos marcando positivamente. Se você tem participado desde o início, continue, virá muito ensinamento bom ainda pela frente. Mas não esqueça, compartilhe o link da rádio com seus contatos para que outras pessoas também possam receber esse conteúdo espiritual, esse conteúdo que é extraído do coração de Deus para os nossos corações. Nós estamos estudando esse livro de Salmos, são 150 Salmos, ainda virá muito ensinamento bom, muito ensinamento profundo pela frente, tá bom? E é importante você permanecer aí nesta caminhada de fé, eu tenho certeza que Deus está abençoando. Olha, nós estamos chegando ao fim do programa de hoje, nós iremos nesse momento escutar um lindo musical e logo em seguida o programa finaliza por hoje. Deus abençoe a todos, fiquem na paz do Senhor Jesus.

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0: 9 e 9.
1: Bom dia.
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1: 9:48.
2: Bom dia.
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2: Muito bem, senhoras e senhores, está entrando no ar mais uma edição do The Music Coffee Time, edição especial de terça-feira. Como é que está sendo seu dia? Tudo bem? Tudo tranquilo? Sejam bem-vindos. Que Deus possa abençoar você, sua família, o seu lar, o seu trabalho, porque a partir de agora a gente traz para você as grandes emoções do passado. Durante 2 horas a gente traz as recordações do passado de volta para o presente. Aumenta o som, The Music Coffee Time já está no ar.

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3: Após o primeiro turno das eleições de 2026, a nova composição do Congresso Nacional começa a se desenhar. O Partido Liberal, PL, e o Partido dos Trabalhadores, PT, elegeram o maior número de deputados federais, consolidando suas posições no cenário político brasileiro. No Senado Federal, o PL também se destacou, garantindo a maior bancada da casa. Essa configuração indica um panorama desafiador e de intensas negociações para a governabilidade nos próximos anos.
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6: Previsão do tempo para terça-feira, 6 de outubro de 2026. Região Norte. Em Palmas, Tocantins, a terça-feira vai ser de céu encoberto. A temperatura mínima é de 23 e a máxima de 36 graus. A umidade do ar é de 100 a 30%. Em Manaus, Amazonas, a previsão é de céu encoberto com temperatura mínima de 27 e a máxima de 37 graus. Umidade relativa do ar é de 90 a 50%. Você ouviu a previsão do tempo para terça-feira, 6 de outubro de 2026, com informações do IBGE.

0: GE Cidades e do Instituto Nacional de Meteorologia, INMET.
1: Certa! 10:27.
2: Bom dia.
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2: A imprensa internacional dedicou atenção especial aos resultados do primeiro turno das eleições brasileiras de 2026. Veículos como o The New York Times destacaram o avanço da direita no Brasil e a liderança de Flávio Bolsonaro sobre Lula, interpretando o cenário como uma vitória significativa para a ascensão da direita na América Latina. A repercussão global sublinha a importância do pleito brasileiro e o impacto de seus resultados no contexto político regional e mundial, com análises sobre as possíveis direções do país.
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3: Previsão do tempo para terça-feira, 6 de outubro de 2026. Região Nordeste. Em Fortaleza, Ceará, a previsão é de céu com muitas nuvens. A temperatura marca mínima de 24 e máxima de 31 graus. A umidade relativa do ar vai de 90% a 50%. Taperoá, na Paraíba. Sopra velhinhas diante de um céu nublado. A temperatura mínima é de 19 e a máxima de 30 graus. A umidade do ar varia de 90% a 40%. Você ouviu a previsão do tempo para terça-feira, 6 de outubro de 2026, com informações do IBGE Cidades e do Instituto Nacional de Meteorologia, IMET.

0: 10h45.
1: Bom dia.
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3: Ei, você aí, estamos de volta pra você ouvir o The Music Coffee Time. Aqui você aumenta o volume e a gente toca o melhores dos anos 70, 80, 90 aqui no The Music Coffee Time.
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2: 11-2.
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7: O presidente dos Estados Unidos, Donald Trump, declarou que está acompanhando de perto os resultados das eleições presidenciais brasileiras. Ele expressou a expectativa de uma disputa muito acirrada no segundo turno. Trump classificou o desempenho de Flávio Bolsonaro no primeiro turno como impressionante, evidenciando o interesse da política externa americana no desfecho do pleito no Brasil.
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8: Previsão do tempo para terça-feira, 6 de outubro de 2026. Região Centro-Oeste. Em Brasília, capital federal, o dia vai ser de céu encoberto. Os termômetros registram mínima de 19 e máxima de 28 graus. A umidade relativa do ar gira em torno de 90 a 30%. Cáceres, Mato Grosso. A previsão para o aniversário da cidade aponta para céu encoberto com chuvisco. A temperatura mínima é de 23 e a máxima de 40 graus. A umidade relativa do ar é de 100 a 30%. Você ouviu a previsão do tempo para terça-feira, 6 de outubro de 2026, com informações do IBGE Cidades e do Instituto Nacional de Meteorologia em

0: 11:06.
1: Bom dia.
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5: Após o primeiro turno das eleições de 2026, a nova composição do Congresso Nacional começa a se desenhar. O Partido Liberal, PL, e o Partido dos Trabalhadores, PT, elegeram o maior número de deputados federais, consolidando suas posições no cenário político brasileiro. No Senado Federal, o PL também se destacou, garantindo a maior bancada da casa. Essa configuração indica um panorama desafiador e de intensas negociações para a governabilidade nos próximos anos.
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6: Previsão do tempo para terça-feira, 6 de outubro de 2026. Região Sudeste, em Belo Horizonte, Minas Gerais, o dia vai ser de céu encoberto. Os termômetros registram mínima de 20 e máxima de 29 graus. A umidade relativa do ar vai de 90 a 30%. Em Conceição da Barra, Espírito Santo, a previsão para o aniversário da cidade aponta para céu encoberto, com temperatura mínima de 19 e a máxima de 32 graus. A umidade relativa do ar é de 100 a 40%. Você ouviu a previsão do tempo para terça-feira, 6 de outubro de 2026, com informações do IBGE Cidades e do Instituto Nacional de Meteorologia.

0: 11h23.
1: Bom dia.
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3: Atenção, senhores passageiros, estamos de volta com The Music.
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0: Sintonia perfeita dos grandes sucessos do passado, aqui no The Mills Coffee Time. 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
5: A imprensa internacional dedicou atenção especial aos resultados do primeiro turno das eleições brasileiras de 2026. Veículos como o The New York Times destacaram o avanço da direita no Brasil e a liderança de Flávio Bolsonaro sobre Lula, interpretando o cenário como uma vitória significativa para a ascensão da direita na América Latina. A repercussão global sublinha a importância do pleito brasileiro e o impacto de seus resultados no contexto político regional e mundial, com análises sobre as possíveis direções do país.
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7: Previsão do tempo para terça-feira, 6 de outubro de 2026. Região Sul, em Porto Alegre, Rio Grande do Sul. A terça-feira vai ser de céu encoberto, mas pode chover durante a manhã. Os termômetros registram mínima de 15 e máxima de 21 graus. A umidade relativa do ar oscila entre 95% e 70%. Quilombo, Santa Catarina. Sopra velinhas com céu encoberto, mas pode chover durante a tarde. Os termômetros registram mínima de 16 e máxima de 26 graus. A umidade relativa do ar fica entre 90% e 60%. Você ouviu a previsão do tempo para terça-feira, 6 de outubro de 2026. Com informações do IBGE Cidades e do Instituto Nacional de Meteorologia, IMET.

0: 11h44.
1: Bom dia.
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3: Eita, coisa boa, de volta com o nosso The Music Coffee Time. Então aumenta aí o volume, estamos chegando de volta com os grandes clássicos pra você.
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Senhoras e senhores, estamos encerrando a edição dessa terça-feira do The Music Coffee Time, edição especial feita com muito amor, com muito carinho pra você. A gente volta amanhã na quarta com mais The Music. Fica com Deus e até amanhã.

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7: 1:12.

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1: Uma e 53.
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0: 2:06.
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0: 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Não consigo. É um sentimento mais avassalador que existe. Como se descreve o vazio, o silêncio, a ausência, o pedaço de nós que se ausentou.
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0: qualquer coração. Que não é resistente ou forte o suficiente para receber muita dor. Recebe muita dor. O amor é como uma nuvem, ele contém muita chuva. O amor fere.
1: Notícia de última hora. Tem alguém lá fora, chorando e batendo na porta. Será que o orgulho em pessoa se arrependeu? Ou foi a saudade que bateu? Um cara com um copo de uísque na mão, cigarro entre os dedos, semblante sofrido, abre a porta e de repente alguém fala.

os Estados Unidos anunciaram a retirada de todos os seus bombardeiros da base militar de Fairford, localizada no Reino Unido. A medida ocorre após um incidente de segurança registrado no dia 27 de setembro. Detalhes sobre a natureza exata do incidente não foram amplamente divulgados, mas a ação de retirada indica a seriedade da situação e a preocupação com a segurança das operações.

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2: Três e seis.
3: Boa tarde.
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5: Terça-feira maravilhosa. E a gente já está por aqui mais uma vez. Aquela nostalgia, música boa. Senhoras e senhores, Retro Hits está no ar.

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3: Nomes conhecidos da política brasileira, como José Dirceu, do PT, Janaína Pascoal, do PP, e Padre Kelmon, do PL, não conseguiram se eleger para cargos de deputados federais e estaduais por São Paulo. A informação foi divulgada após a apuração do primeiro turno. Mesmo com passagens anteriores pela vida pública e reconhecimento do eleitorado, esses candidatos não obtiveram votos suficientes para garantir uma cadeira no Legislativo Paulista, marcando uma renovação em parte das representações.

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4: Muitos dizem que a morte é a única certeza da vida. Nunca estamos preparados para perder alguém que amamos. Nunca. Pelo menos eu não estava. E ao me deparar com aquela notícia, eu fiquei devastado. Meu mundo caiu. Eu entrei em negação total. Eu só queria que alguém me abraçasse e me dissesse que era tudo mentira. Mas não foi. E até hoje você não voltou.

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1: 3h25.
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5: Vem chegando mais uma do meu tempo, que eu era jovem, menino. 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
4: Dois ex-secretários que estiveram à frente de uma operação policial no Complexo do Alemão, que resultou em mais de 120 mortes, foram eleitos para cargos legislativos no Rio de Janeiro. A notícia gerou grande repercussão e debate. Felipe Cury conquistou uma cadeira na Câmara dos Deputados, enquanto Marcelo de Menezes garantiu um posto no Legislativo Estadual. A eleição desses nomes levanta discussões sobre a avaliação pública de suas gestões anteriores.
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0: bom, gente. Vamos ficando por aqui, né? Retro Hits está de volta amanhã. Obrigado pelo carinho de todos, tá? Vamos juntos, sempre desse jeito, neste embalo, nessa alegria, matando a saudade, nostalgia pura, música boa. Valeu, até amanhã.
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2: Olá, como você tá? Tudo bem por aí? Tá começando agora o programa Nitro Music aqui pela sua rádio favorita, comigo, Bia Ipsen. Uma hora com o melhor do flashback pra você a partir de agora, relembrando as melhores músicas. Músicas aí que de repente você tem CD, disco, fita cassete na sua casa e muito mais.
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3: Tá tudo bem agora. Tá tudo bem. Você descansou.

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4: 16 horas e 23 minutos.
5: Boa tarde.
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1: Com essa aí a gente encerra esse bloco. Já já voltamos.
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2: Independente do tempo que passe, vou sentir saudades eternas da sua presença, do seu carinho e do seu conforto. Que Deus te proteja e te guarde por toda a eternidade.

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5: 16:43.
6: Boa tarde.
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0: 5 e 10.
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Atos dos Apóstolos. Nós somos a igreja que Ele vem buscar. Nós somos a igreja vitoriosa. E nós estamos congregados aqui para isso, para louvor e para glória do nome do Senhor.

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7: 5:54.

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Ela é a única dor que não tem remédio que a faça parar de doer. Ela tem cheiro, tem voz, tem nome. 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
1: Hora certa!
2: 19 horas e 5 minutos.
3: Boa noite.

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Oi, gente, tudo bem? Tudo tranquilo? Chegando aqui na sua rádio preferida, o nosso Nostalgia. A partir de agora, você vai recordar os bons e velhos tempos aqui na sua rádio, o melhor dos anos 90, aquele flashback que fez história, que você vai recordar aqui no Nostalgia, comigo, Ricardo Oliveira. Então vem com a gente e aumenta o volume do seu rádio. Nostalgia.

Flávio Lemos aqui no baixo. Essa aqui é meio complicada, vai assim, ó.

0: Assim vamos encerrando Nostalgia, programa bem legal, bem gostoso, muito bom estar com você, é muito bom estar ao seu lado aqui na sua rádio preferida, viu? De verdade mesmo, valeu pela audiência, um beijo no seu coração, tudo de bom e até a próxima, tchau, tchau.
1: Alguém que mora no céu te mandou esse recado. Foi tão rápido e eu tive que partir, me fui tão cedo e nem pude me despedir de ti. Te deixei aí com uma saudade enorme dentro do peito e com vários questionamentos, perguntas que nunca terão uma resposta exata. Me desculpe por não me despedir, é que na verdade eu também não queria ir embora assim. Mas já havia chegado a minha hora. Então bati as minhas asas e retornei para a casa. Aqui já não existe mais dor e nem sofrimento. Aqui eu estou em paz, não sofro mais. E eu sinto a sua falta. Sei que você se pergunta isso, mas quero que saiba que mesmo de longe, eu estou com você e sempre vou te proteger. Eu estou tão feliz por essa sua força e quero que continue sempre assim, que nunca perca a sua fé e que nunca desista dos seus sonhos, pois você vai chegar longe e aqui do céu eu sempre vou vibrar ao te ver realizar tudo aquilo que almeja.
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3: O presidente dos Estados Unidos, Donald Trump, declarou que está acompanhando de perto os resultados das eleições presidenciais brasileiras. Ele expressou a expectativa de uma disputa muito acirrada no segundo turno. Trump classificou o desempenho de Flávio Bolsonaro no primeiro turno como impressionante, evidenciando o interesse da política externa americana no desfecho do pleito no Brasil.
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6: Oito e dois.
7: Boa noite.

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3: Chegamos com mais um Love Music. As canções mais apaixonadas do rádio a partir de agora. São 2 horas de amor e romantismo no ar. Sejam bem-vindos ao Love Music.
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1: Esse foi mais um bloco do Love Music. Voltamos já.
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5: A imprensa internacional dedicou atenção especial aos resultados do primeiro turno das eleições brasileiras de 2026. Veículos como o The New York Times destacaram o avanço da direita no Brasil e a liderança de Flávio Bolsonaro sobre Lula, interpretando o cenário como uma vitória significativa para a ascensão da direita na América Latina. A repercussão global sublinha a importância do pleito brasileiro e o impacto de seus resultados no contexto político regional e mundial, com análises sobre as possíveis direções do país.
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6: 8:24.
7: Boa noite.
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1: De volta com o Love Music, as canções que tocam o seu coração.
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6: O presidente dos Estados Unidos, Donald Trump, declarou que está acompanhando de perto os resultados das eleições presidenciais brasileiras. Ele expressou a expectativa de uma disputa muito acirrada no segundo turno. Trump classificou o desempenho de Flávio Bolsonaro no primeiro turno como impressionante, evidenciando o interesse da política externa americana no desfecho do pleito no Brasil.
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3: 8:42.
7: Boa noite.
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2: Love Music de volta com as mais lindas canções.
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1: Love Music volta depois do intervalo. Não mude de frequência, depois do intervalo tem mais.
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10: Após o primeiro turno das eleições de 2026, a nova composição do Congresso Nacional começa a se desenhar. O Partido Liberal, PL, e o Partido dos Trabalhadores, PT, elegeram o maior número de deputados federais, consolidando suas posições no cenário político brasileiro. No Senado Federal, o PL também se destacou, garantindo a maior bancada da casa. Essa configuração indica um panorama desafiador e de intensas negociações para a governabilidade nos próximos anos.
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4: 9:01.
11: Boa noite.
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1: Estamos novamente chegando aqui no Love Music. Aumente o som e vem se apaixonar.
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